un

você acessa todos os programas MPB da Leste, inclusive do Calbi, já está disponível lá. 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

Zizi Posse, que é mãe da Luísa Posse. A Zizinha é maravilhosa, ela foi lançada, inclusive, pelo Chico Buarque, daquela canção O Pedaço de Mim, uma gravação do disco do Chico de 1978, que é uma música da ópera do Malandro, daquela peça da ópera do Malandro, que é adaptada da obra dos Três Vinténs do Bertolt Brecht. Pois bem, a Zizi é uma cantora maravilhosa. A gente vai abrir o programa hoje das divas com a Zizi Posse. Ela canta Asa Morena, Canzone per te, que é uma canção italiana do Sérgio Rodrigo, que o Roberto Carlos, inclusive, ganhou, venceu o Festival de San Remo em 1968. Meu amigo, meu herói, ó como dói saber que a ti também corrói a dor da solidão. Que maravilha, hein, Zizi Posse. E vamos fechar com a canção O Amor Vem Pra Cada Um. Essa canção é do George Harrison, dos Beatles, e a versão é maravilhosa.

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ser imperdível o programa, né? É um deleite musical maravilhoso, com grandes artistas. Eu vou fazer outros programas com outras divas. Aguardem aqui ao longo da nossa temporada 2026 do MPB na Alesse com Renato Abreu. Bloco 1 tivemos a Zizi Posse e agora no bloco 2 a titia Rita Lee, que é a nossa rainha do rock and roll, a Rita Lee, que nos deixou há pouco, né? Mas deixou um legado maravilhoso, a Rita Lee, com baladas fantásticas, com rocks maravilhosos.

com a música popular brasileira. E ela diz assim: o Sidney Magal

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É a letra do Roberto Erasmo. Eu preciso de você, com Maria Bethânia. Depois com o

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fechando aí com Gemedeira, Frevo Mulher, Flor da Paisagem. Começamos bem, não é? Esse mês vamos fazer um programa especial no clima do São João agora.

0: 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Passem uma ótima semana com Deus e a gente se encontra no próximo programa, no próximo sábado, para mais uma viagem musical pelas ondas do rádio, celebrando a vida e a música popular brasileira no MPB, na Alessi, com Renato Abreu. Passe uma ótima semana com Deus. A gente se encontra no próximo programa. Um grande abraço.
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3: 10h29.
4: Cantora cearense Lucinha Menezes lança em 2017 o seu sexto CD, Lúcia. O álbum tem a participação especial de Chico Buarque, que divide com a artista o samba de

faixa que dá título ao CD marco de 10 anos de carreira solo do cantor e compositor Paulinho Mosca. É o sétimo álbum do artista como solista. O disco conta com a participação da cantora Martinália. Ouça na Alessia FM, Paulinho Mosca cantando a música Pensando em Você, de sua autoria.

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6: Lançado o edital Mecenas do Ceará 2026 da Secretaria da Cultura, que prevê até 30 milhões de reais para a captação de recursos por meio de incentivo fiscal. A iniciativa contribui para fortalecer o setor cultural, promovendo desenvolvimento social, econômico e sustentável. Raquel Honório, coordenadora de Economia Criativa e Fomento da Secult, fala sobre as inscrições.
7: Podem se inscrever pessoas físicas e jurídicas até outubro de 2026, por meio do mapa cultural. Os resultados serão lançados regularmente em lotes, conforme o andamento das inscrições. Os limites financeiros para a submissão das propostas, as modalidades de captação, os critérios de avaliação, os prazos, todo o detalhamento acerca da etapa seletiva, da etapa de captação e formalização, bem como da execução dos projetos, estão detalhadas no edital e na cartilha do proponente que disponibilizamos no site da Secult.
6: Kézia Diniz, da Alessia FM.
1: 10h42.
8: A música Folhas Secas é de autoria de Guilherme de Brito e de Nelson Cavaquinho. A parceria dos dois teve início nos anos 1950 com a música Garça, gravada em 1954.

Amaral. Guilherme começou a compor em 1938 e sua primeira obra foi Meu Dilema, gravada por Augusto Calheiros em 1955. Ouça na Rádio Alesse FM, Elis Regina Cantos.

seu pai, João Nogueira, gravado pouco após sua morte em 2000. O disco Tô Fazendo a Minha Parte foi indicado ao Grammy Latino 2008 na categoria Revelação. Ouça com Diogo Nogueira, Sou Eu.

FM, canção noturna de autoria de Lelo.

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3: Mais tempo para a família, para estudar e para resolver problemas que ficam pendentes. Os trabalhadores que trabalham na escala 6x1 imaginam como poderiam aproveitar um dia mais de descanso, enquanto o Senado avalia a proposta de redução de jornada. Vendedora de uma loja de chocolates, Bianca Araújo espera mais qualidade de vida.
4: Mais tempo livre, tipo, com a minha família, mais tempo também para mim estudar, porque eu faço faculdade. Eu teria mais tempo também para estudar e para, tipo, praticar meus hobbies, essas coisas assim, né? Ter mais qualidade de vida, acredito.
3: Débora Evelyn trabalha no atendimento de uma lanchonete 6 dias a cada semana. Ela é mãe e acredita que o tempo a mais livre vai fazer diferença.
5: Mas vai melhorar muita coisa, vou ter mais tempo com a família, aproveitar mais os filhos também, que a gente tem, quem é mãe, sabe, tem essa correria do dia a dia, acaba que nem aproveita muito, entendeu? Mas vai ser muito ótimo se for aprovado.
3: Um dia livre também vai ser importante para descansar e lidar com problemas do dia a dia, acredita Lucas Freitas, que trabalha em um quiosque de shopping.
6: Dia de descanso, a gente tem que descansar e já tem que resolver as coisas. Acaba que a gente não descansa e nem resolve nada. Então acho que resolveria muita coisa na escala 5x2, daria uma ajuda.
3: A psicóloga especialista em gestão de pessoas, Mabelle Roque, explica que as pessoas precisam de mais tempo para se desligar da rotina profissional e vivenciar momentos além do trabalho, por exemplo, com a família. Um dia só de descanso é pouco.
7: Então, muitas vezes ele não está disponível para participar dos eventos familiares. Ele vai estar ali mais exausto, mais cansado, mais impaciente. Então, quando a gente diz de um dia mais de folga, a gente também está dizendo de mais qualidade de vida para essa família, que vai ter ali um pai ou uma mãe mais descansado, que vai ter uma presença maior dessa pessoa, mais disponibilidade dela para estar ali com um tempo de qualidade.
3: Mabelle lembra que o burnout e a ansiedade estão entre as principais causas de afastamento do trabalho. Por isso, o descanso é essencial para a saúde e, inclusive, para a produtividade do trabalhador.
7: O cérebro, ele precisa de tempo para regular o cortisol, para sair desse hormônio do estresse. Então, a gente precisa lembrar que o descanso não é um luxo, ele é uma necessidade para que a gente possa ter o que a gente chama de produtividade sustentável. Um trabalhador que produza e seja efetivo, mas que também tenha um tempo para descanso, para regular toda a sua funcionalidade.
3: Enquanto os trabalhadores esperam, a proposta de emenda à Constituição, já aprovada na Câmara dos Deputados, aguarda a posição dos senadores. Com produção de Lígia Maria, da Rádio Nacional em Brasília, Gabriel Brum.
0: 10h58.
2: A música Chegando de Mansinho, de Dominguinhos e Anastácia, foi lançada no ano de 1977 pela cantora Nara Leão. É uma das faixas do disco Os Meus Amigos São um Barato. Em 2002, a canção dá título ao CD lançado por Dominguinhos e Nando Cordel. O álbum reúne canções de Petrúcio Amorim, João Silva e Enoque. Ouça na rádio Alessia FM

2018, a canção se destaca mais uma vez no EP da cantora e compositora Ana Vilela, autora da canção Trem Bala de 2016, com outras 11 versões produzidas e de dueto com seu ídolo Luan Santana. Na Alesse FM 96,7, ouça Que Sorte a Nossa com Ana Vilela.

de ar no ano de 2005. O disco conta com

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4: Deputado estadual Felipe Mota é um dos agraciados com a medalha Mérito Rural Prisco Bezerra em 2026, concedida pela Federação da Agricultura e Pecuária do Estado do Ceará. A comenda reconhece personalidades que prestam relevantes serviços ao desenvolvimento do agronegócio cearense. A cerimônia oficial de entrega da honraria ocorrerá no dia 25 de junho de 2026, durante a abertura do PEC Brasil, no Teatro José de Alencar, em Fortaleza. Empresário e produtor rural, o deputado Felipe Mota fala da sua satisfação em ser agraciado com a medalha Prisco Bezerra.
5: Eu me sinto honrado porque a maior comenda do agronegócio do Ceará é a medalha Prisco Bezerra. E eu tive uma escolha unânime entre os presidentes do sindicato, entre a diretoria da FAEC. Isso é fruto do trabalho da aprovação dos drones, fruto aí do passaporte equestre, fruto dos consórcios intermunicipais de agropecuária, a luta em nome da mulher e do homem do campo. Então, fico muito feliz e vamos receber essa comenda e continuar trabalhando pelo agronegócio cearense.
4: Jota Lacerda, da Alessi FM.
0: 11:13.
2: A música que você vai ouvir agora é de João Donato, com texto de Gilberto Gil. A composição foi lançada no ano de 1994, no disco Gilberto Gil Unplugged. O disco foi gravado no dia 18 de janeiro daquele ano e foi lançado na Sala Cecília Meirelles, no Rio de Janeiro. Ouça na Alessi FM, a paz com Gilberto Gil.

você vai ouvir agora é

Preciso Dizer Que Te Amo é uma das faixas do disco Todo Amor, gravado por Léo Jaime no ano de 1995. A música é uma composição de Cazuza, Bebel Gilberto e Dé. Em 2000, apresentou-se em show na casa

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3: A Justiça brasileira concedeu mais de 225 mil medidas protetivas de urgência nos primeiros 4 meses de 2026. Isso quer dizer que mais de 225 mil mulheres precisaram recorrer à Justiça para não serem agredidas ou mortas por pessoas de seu convívio. Esse número supera os de 2025 no mesmo período, quando foram concedidas pouco mais de 214 mil. Os dados são do Diagnóstico Nacional das Medidas Protetivas de Urgência do Painel de Monitoramento da Violência contra a Mulher. Essa é uma ferramenta do Conselho Nacional de Justiça e é alimentada com informações de todos os tribunais brasileiros. As medidas protetivas são ferramentas de proteção a mulheres em situações de risco por violência e, em geral, são concedidas após o pedido da vítima em delegacias especializadas ou diretamente ao juiz por meio da Lei Maria da Penha. A rapidez com que os casos estão sendo analisados em relação a anos anteriores é considerado um dado positivo, já que em 53% dos casos o pedido de medida protetiva é analisado no mesmo dia, em 32% no dia seguinte, em 5% em até 2 dias e em apenas 10% demora mais que esse tempo. Em 2020, o tempo médio para essa apreciação era de 14 dias. A redução do tempo de resposta na emissão do documento que protege a vítima está relacionada à aplicação da Política Judiciária Nacional de Enfrentamento à Violência contra as Mulheres. Uma das ações implementadas pelo CNJ através dessa política é a realização de reuniões técnicas individualizadas com os 27 tribunais de justiça para a qualificação dos fluxos das medidas protetivas. O painel de monitoramento da violência contra a mulher pode ser acessado no site do CNJ na aba Programas e Ações. Da Rádio Nacional em São Luís, Madison Euler.
1: 11 horas e 30 minutos.
2: Geraldo Azevedo, Pipo Serra e Fausto Nilo são os autores da música Você Se Lembra. A música é uma das faixas do disco Futura América, lançado no ano de 1996 por Geraldo Azevedo. O trabalho reúne 14 músicas feitas em parcerias com Geraldo Amaral, Carlos Fernando e Capinã. Ouça Você Se Lembra com Geraldo.

samba e choro originado na cidade do Rio de Janeiro no ano de 2001. Na formação, os músicos Daniel Montes, Gabriel Azevedo, João Cavalcante, João Fernando e Rafael Freire. Ouça na Alesse FM Ponto de Vista, música de João Cavalcante e Edu Krieger.

Francesa. Nasceu em Catolé do Rocha, no interior da Paraíba. Ainda jovem, foi para João Pessoa, época em que participou do grupo de poesia de vanguarda Jaguaribe Carne. Na 96,7 Alessia FM, você ouve o Pupurri Mama África de Chico César,

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1: Estão abertas até 14 de julho as inscrições para o processo seletivo dos cursos gratuitos ofertados pelo Instituto Centro de Ensino Tecnológico. Ao todo, são 615 vagas distribuídas entre 11 cursos. Desse total, 90 vagas são para os cursos superiores de tecnologia da FATEC Sertão Central e 525 para os cursos técnicos de nível médio nas duas FATECs e nos três Centecs. Catiane Queiroz é coordenadora de qualificação profissional da CCTS e dá mais detalhes sobre os cursos.
4: Temos oportunidades em áreas estratégicas como a alimentação, energias renováveis, agronegócio e manutenção industrial nas unidades do Cariri, Sertão Central, Barbalha, Rato e São Gonçalo do Amarante. A seleção é feita exclusivamente pela análise do histórico escolar. Essa é a chance de você entrar no ensino superior ou técnico com a tradição do Centec. Então aproveita e faz as inscrições lá no site do Centec, centec.org.br.
1: Kézia Diniz, da Alessia FM.
5: 11:50.
6: Em 2022, em comemoração aos 60 anos de idade, o baiano Carlinhos Brau lançou Cinzas nas plataformas digitais. No álbum, Brau revisita alguns sucessos do carnaval em versão mais intimista e faz releituras inéditas.

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1: Odara, de Caetano Veloso, foi lançada no ano de 1977 no disco Bicho. Nesse ano, participou ao lado de Gilberto Gil do 2º Festival Mundial de Arte e Cultura Negra em Lagos, Nigéria. Em abril de 1977, lançou seu primeiro livro, Alegria, Alegria, uma compilação de artigos, manifestos e poemas, além de entrevistas concedidas ao amigo e poeta Ualí Salomão. Ouça na sua Alessia FM, Odara,

lançado CD e DVD Detonautas Rock Club, acústico ao vivo, com repertório de alguns hits da banda, além de duas músicas inéditas, Só Nós Dois e O Inferno São os Outros, canções que se tornaram grande sucesso nas rádios. O DVD também contém os covers Até Quando Esperar, da Plebe Hood, e Mais Uma Vez, de Renato Russo. Ouça na rádio Alance FM, Detonautas interpretando Só Nós Dois.

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1: Empresas que tiveram impacto de pelo menos 1% no faturamento bruto devido ao tarifaço dos Estados Unidos ou a guerra no Oriente Médio podem solicitar acesso às linhas de crédito do Plano Brasil Soberano. Antes tinham direito aos recursos apenas companhias com impacto de pelo menos 5% no faturamento. A medida beneficia exportadoras de bens industriais e seus fornecedores. Um dos grupos inclui empresas afetadas pelas tarifas norte-americanas dos setores de aço, cobre, alumínio, automotivo e moveleiro. Já o outro reúne empresas que exportaram para países do Oriente Médio, como Arábia Saudita, Bahrein, Catar, Emirados Árabes Unidos, Irã, Iraque, Kuwait e Oman. O Plano Brasil Soberano oferece mais de 15 bilhões em recursos para financiar capital de giro destinado à produção para exportação, incluindo aquisição de bens, investimentos e inovação tecnológica. O BNDES já recebeu 6,7 bilhões em pedidos de crédito de empresas afetadas e aprovou 1,6 bilhão. Segundo o governo, a medida protege o setor produtivo e os empregos dos brasileiros contra instabilidades externas. Para solicitar acesso ao crédito, as empresas devem verificar a elegibilidade por meio do site ws.bnds.gov.br. Depois, a recomendação é entrar em contato com o banco com o qual já mantém relacionamento para saber se a instituição já opera o programa. Para operações de crédito superiores a 50 milhões, também é possível procurar diretamente o BNDES. Da Rádio Nacional em Brasília, Renato Ribeiro.
2: Meia-noite e oito.
3: Música de autoria do compositor e violonista carioca Luiz Bonfá, Saudade Vem Correndo, é uma parceria da cantora e compositora Bebel Gilberto com a cantora e compositora mineira Maria Helena Toledo. A música integra o repertório do disco Tudo, o quinto álbum de estúdio de Bebel, lançado em 2014. Ouça na Alesse FM, Bebel Gilberto cantando

depois de lançados por Elis Regina. É da dupla música de Frente pro Crime que você vai ouvir agora. A música é uma das faixas do disco Bêbado e a Equilibrista. Ouça com João Bosco,

1995, a banda Paralamas lança o disco Vamos Bater Lata. É o segundo lançamento ao vivo do Paralamas. Reúne clássicos como Meu Erro e Lanterna dos Afogados a sucessos que não tinham atingido potencial, como Dos Margaritas e Rio Severino. Fora os prêmios, o álbum ainda chegou a vender em um dia o que o anterior tinha vendido em um ano. Ouça Caleidoscópio, de Herbert Viana, uma das faixas do disco Vamos Bater Lata.

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1: Meia-noite, 19.
2: A música que você vai ouvir agora faz parte do álbum Marisa Monte, lançado em 1991. A música é fruto de parceria com o carioca Milton Guedes, saxofonista, gaitista, compositor e cantor. Em 1987, participou do festival O Som das Águas da Rede Manchete com a canção Até Mais, Viva a Alegria, de Oswaldo Montenegro. Ouça com Marisa Monte, Eu Sei.

Patrícia Marx fez parte do grupo infantil Trem da Alegria. Como cantora solista, lança 2 LPs na década de 80. A música que você vai ouvir agora é do ano de 1990.

ação da campanha Junho Vermelho, movimento nacional que reforça a importância da doação voluntária de sangue. O tema da campanha é o jogo mais importante do ano, em alusão à Copa do Mundo, que também começa este mês, com ações voltadas para sensibilizar novos voluntários e incentivar a fidelização dos doadores regulares. A programação acontece nas unidades do Hemocentro, em Fortaleza, Crato, Iguatu, Juazeiro do Norte, Sobral e Quixadá. Luane Mesquita é superintendente do Hemoce e destaca quais os

0: para doar sangue, é necessário estar saudável, bem alimentado, pesar acima de 50 quilos, ter entre 16 e 69 anos e apresentar um documento oficial com foto. Lembrando que as pessoas de 16 e 17 anos devem apresentar também o termo de consentimento assinado pelos pais ou responsável legal, que está disponível tanto no site do EMOS quanto presencialmente em qualquer uma das unidades do EMOS.
1: O Hemocentro vai promover atividades especiais para os doadores, unindo o clima da Copa do Mundo e das tradicionais festas juninas, em programação temática e acolhedora. No dia 13 de junho, será realizado um café da manhã para doadores, no posto de coleta da Praça das Flores, em Fortaleza. J. Lacerda, da Alesse FM.
2: Meia-noite 34.
3: Quem sabe isso quer dizer amor? É de autoria de Márcio Borges e Lô Borges. Os irmãos fazem parte da geração de compositores mineiros que marcou presença na música popular nas décadas de 70 e 80. Lô Borges estreou aos 19

variadas no mundo inteiro, dentre elas a Orquestra Sinfônica da Rússia,

0: iniciativa do ex-deputado estadual Ferreira Aragão. Em geral, se consideram esportes as atividades de recreio ou competitivas que exigem certa dose de esforço físico ou de habilidade. Podem ser individuais ou coletivos. No passado, só eram considerados esportes as atividades recreativas praticadas livremente, como a pesca e a caça, em contraposição aos jogos, competições atléticas organizadas de acordo com regras determinadas. A distinção entre esportes e jogos hoje é menos clara e, com frequência, os dois termos são usados de forma indistinta. Todo esporte pressupõe um fator de competitividade, que induz o desportista a lutar e a se esforçar por vencer uma série de dificuldades frente a um adversário. Normalmente o adversário é um outro desportista, mas nem sempre é assim, já que às vezes o objeto da luta é vencer a própria natureza ou enfrentar a sorte. A lei de autoria do ex-deputado estadual Ferreira Aragão foi publicada no Diário Oficial do Estado no dia 2 de maio de 2011, com o número 14.901.
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0: Meia-noite e 40.

de Nhonha, Nordeste de Minas Gerais, Paulinho é compositor, instrumentista, pintor e escritor. Sua produção musical concentra-se principalmente em canções e serestas românticas. O primeiro disco, Jardim da Fantasia, foi lançado em 1982 pela RCA. 4 anos depois da mudança para São Paulo, Paulinho Pedra Azul interpreta Ave Cantadeira.

se apresentou no Festival de Verão Salvador e no Rock Cordel, em Fortaleza. O álbum Todas as Bandeiras, de 2017, é considerado por seus integrantes um disco pessoal, confessional e ligeiramente político.

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1: Até o dia 12 de junho, o Arquivo do Senado, em comemoração aos 200 anos do setor, participa da 10ª Semana Nacional de Arquivos. O servidor do Arquivo do Senado, historiador e arquivista Alexandre Alves, nos conta como nasceu a ideia deste setor em junho de 1826.
2: Dois senadores, o Visconde de Nazaré e o Visconde de Baipendi, perceberam a importância do arquivo. Então, em uma dessas discussões formais sobre pareceres, resoluções, projetos que deviam ser aprovados, eles começaram a discutir onde que nós vamos realmente guardar essa documentação. Vamos levar essa documentação, melhor dizendo, ao nosso arquivo. Então, foi daí que saiu a ideia do 1º de junho como sendo aniversário, porque justamente, além da primeira vez que o arquivo foi citado, os senadores realmente perceberam a importância dessa instituição, enfim, desse órgão dentro do Senado.
1: O evento contará com diversas palestras e visitas guiadas na sede do Arquivo do Senado Federal, tudo gratuito. A historiadora e arquivista Suelen D'Aosto faz um convite a todos os cidadãos que desejam participar do evento, mesmo fora de Brasília.
0: A nossa temática é Arquivos, Democracia e Justiça Social. A semana acontece do dia 8 ao dia 12 de junho. Nós teremos também as palestras online. Como assim palestra online? Sim, dessa temática a gente tem umas 5 atividades aqui, que são as oficinas e palestras, e haverá transmissão ao vivo. Você estará em Brasília, quiser vir, vá, já venha, faça sua inscrição. Mas quem não está, quem está nos ouvindo, consegue nos acompanhar pelo YouTube.
1: O evento traz uma oficina sobre preservação de documentos, uma roda de conversa sobre a função social dos arquivos e uma palestra sobre o impacto ético na destruição de documentos. A programação completa da semana pode ser consultada no site senado.leg.br/institucional/arquivo. Da Rádio Senado, Rodrigo Rezende.
3: 1 e 2.
4: O bloco carnavalesco Araqueto foi fundado em 1980, semelhante ao Ileaê e Olodum, e desenvolvia também trabalho social voltado para a comunidade. Somente no ano de 1987 foi transformado na banda de axé music Araqueto. Na 96,7, ouça

1982 que ele gravou o primeiro LP, Tempos Modernos. Em 1987 veio outro sucesso, Um Certo Alguém, e no ano seguinte, 1988, Toda Forma de Amor. Lulu Santos conhece bem a fórmula do sucesso. A Rádio Alesse FM traz para você os sucessos Toda Forma de Amor, Um Certo Alguém e O Último Romântico.

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2: 1:20.
3: Em 2002, a compositora e cantora carioca Sandra de Sá lançava o disco Pare, Olhe e Escute. O trabalho apresenta versões para obras de artistas da gravadora americana Motown, especializada em soul music.

CD estampado com músicas de sua autoria e dos parceiros Seu Jorge, Celso Fonseca, Eugênio Dalli e Bebeto Alves. O encarte do disco, com grafismos de sua autoria, apresentou sua faceta de pintora. Nesse mesmo ano, lançou o DVD Estampado, dirigido por Monique

carioca Vini Versilo começou a tocar violão aos 5 anos de idade e, a partir dos 14, já acompanhava profissionalmente o seu pai, Jorge Versilo. Como compositor, traz uma mistura de rhythm blues, gênero que combina elementos do blues, soul, funk, hip hop e dance, com a sonoridade do smooth jazz, um jazz mais suave. Ouça na sua rádio 96,7. Somos Nós, com Vini Versilo, de sua autoria.

0: 76.
1: Incubadora de empresas da Universidade Estadual do Ceará está com inscrições abertas até o dia 28 de junho para o programa de pré-incubação Deep Tech, primeiro ciclo 2026. A iniciativa é gratuita, totalmente online e visa apoiar equipes na transformação de pesquisas, tecnologias e ideias inovadoras em negócios de base científica e tecnológica, as chamadas Deep Techs. Podem participar estudantes, professores, pesquisadores e empreendedores que queiram desenvolver soluções com alto potencial de impacto econômico e social. O professor Edilson Araújo, coordenador em exercício da incubadora da OS, informa sobre o que vai ser ofertado aos participantes.
2: As equipes terão acesso a mentorias especializadas, capacitações online,

0: conexão com o ecossistema de inovação, incluindo parceiros, instituições, potenciais clientes e investidores. O edital prioriza projetos na área de tecnologia da informação e comunicação, saúde, biotecnologia e energias renováveis, mas também podem ser submetidas outras propostas inovadoras de base tecnológica.
1: Kézia Diniz, da Alessia FM.
2: 1h35.
1: A cantora, instrumentista, compositora e professora de música Ariane Villa-Lobos alcançou fama nacional em 2016, ano em que participou do programa X Factor Brasil. Em 2018, a artista lançou os singles Ilha Secreta e Nada Mais, se destacando também no ano seguinte, com No Dia em que Saí de Casa e Um Dia Após o Outro. Como compositora, tem músicas gravadas por

Veloso e Ronaldo Bastos. O álbum traz canções autorais como a faixa título e Imortais, além de regravações de clássicos da MPB, Sonífera Ilha, do grupo de

Dirceu Valença lançou em 2001 o disco Forró Lunar. A maioria das canções do álbum é do compositor pernambucano e em quatro ele divide parceria com Herbert Azul, Dino Gaudêncio Maia, Vladimir Mayakovsky e Augusto de Campos. Ouça na Rádio Alesse FM Alceu Valença cantando dele a música Pé de Rosa.

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2: A banda de rock mineira 14 Bis foi formada em 1979 pelos músicos Eli Rodrigues, Vermelho, Sérgio Magrão e os irmãos Cláudio e Flávio Venturini. Em 1982, lançaram o disco Além do Paraíso, com canções autorais e parcerias com Márcio Borges, César de Mercês, Fernando Brant e Tavinho Moura. Na 96,7 você ouve Romance de Amor, de Flávio Venturini e Suzana Nunes, com o grupo 14 Bis.

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O grupo A Quatro Vozes lançou seu primeiro CD solo, Felicidade Guerreira, em 2002. O álbum apresenta uma interessante trama de sons e ritmos, mostrando a pluralidade musical da terra Brasilis. Um passeio pela diversidade de estilos, como a balada, o calango, a bossa e o samba. O repertório

0: 77.
1: O Gosto de Sol é o sexto álbum de estúdio da cantora e compositora Céu, lançado em 2021. Primeiro álbum em que a cantora paulistana se coloca apenas

0: 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Na terça-feira, a Comissão de Serviços de Infraestrutura pode votar uma proposta que endurece a punição contra o furto e o roubo de combustíveis, com penas de 4 a 10 anos de reclusão. Na Comissão de Educação, um dos destaques é o projeto que cria protocolos de atendimento nas escolas em casos de racismo, misoginia e outras formas de discriminação. E na Comissão de Segurança Pública, os senadores podem aprovar uma proposta que aumenta o tempo máximo de internação de adolescentes que cometerem atos infracionais graves, especialmente os equivalentes a crimes hediondos. Hoje, pelo ECA, a internação não pode passar de 3 anos e a liberação é obrigatória aos 21 anos, como lembrou o senador Fabiano Contarato, do PT do Espírito Santo.
1: Eu sei do crime como fenômeno social, eu sei que o Estado tem que dar condições à infância, mas tem que dar a punição ou a medida adequada para aquele caso. Não é razoável, por exemplo, hoje, se um rapaz de 17 anos, 11 meses e 29 dias, ele estuprar e matar e ocultar o cadáver, ele vai ficar, no máximo, 3 anos.
0: Na quarta-feira, a Comissão de Constituição e Justiça pode votar projetos com impacto direto nas famílias. Um deles facilita a cobrança da pensão alimentícia, com transferência automática dos valores todo mês, evitando atrasos. Outro amplia o prazo para vítimas de crimes sexuais cometidos na infância ou na adolescência pedirem indenização na justiça. Já na Comissão de Ciência e Tecnologia, destaque para o projeto que reforça a proteção de dados pessoais para reduzir o risco de vazamentos e uso indevido de informações dos cidadãos por empresas e órgãos públicos. Da Rádio Senado, Marcela Cunha.
2: 2 e 3.
3: Ao completar 50 anos em 2021, a canção Minha Namorada, de Carlos Lira, ganhou uma versão remix, disponibilizada pela gravadora Universal Music. Na 96,7

iniciou sua carreira profissional em 1980.

Luiz, com Luiz.

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0: 2:16.
3: O cantor e compositor Chico César lançou em 1997 o disco Beleza Mano. O álbum contou com participações do grupo pernambucano Mestre Ambrósio, Dominguinhos, Arrigo Barnabé, Arnaldo Antunes, entre outros. Fez turnê pela Europa e Japão divulgando o CD. Neste mesmo ano, Zé Cabaleiro incluiu Pedra de Responsa, parceria de ambos, em seu primeiro

1981, traz sucessos como Festa do Interior, Meu Bem Meu Mal, Faltando um Pedaço e Canta Brasil. Produzido por Lincoln Olivetti, o disco traz músicos do Roupa Nova tocando em várias faixas. Meu Bem Meu Mal é de Caetano Veloso.

vários festivais de música na cidade e foi finalista do Festival Canta Nordeste,

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4: A Assembleia Legislativa do Estado do Ceará realiza, ao longo deste mês, programação especial em alusão ao Dia Mundial do Meio Ambiente, celebrado em 5 de junho. A iniciativa da Alessi reforça o olhar para a sustentabilidade com a educação, sensibilização e mobilização pela preservação do meio ambiente e de enfrentamento às mudanças climáticas. Com o tema Um Apelo Global para a Ação Climática, definido pela Organização das Nações Unidas, o Junho Ambiental da Alessi reúne atividades voltadas à conscientização ambiental e à promoção de práticas sustentáveis. A iniciativa é coordenada pelo Comitê de Responsabilidade Social por meio da Célula de Sustentabilidade e Gestão Ambiental e contempla ações de educação ambiental, economia circular, saúde, bem-estar e inovação sustentável. O orientador da Célula de Sustentabilidade do Comitê de Responsabilidade Social, Yuri Passos, fala sobre a Feira de Orgânicos, o painel Agir Agora, Clima, Cidades, Sustentabilidade, as exposições educativas e as mostras voltadas à preservação ambiental.
5: A gente já vai começar com a Feira de Orgânicos no estacionamento do prédio sede e dando

0: bem-vinda à Feira Sustentável, de 17 a 19 de junho, no edifício Senador César Caos e o Circuito Ambiental Educativo, destinado a estudantes de escolas previamente selecionadas nos dias 23, 24 e 25 desse mês de junho. J. Lacerda, da Alesse FM.
1: 2:30.
2: No ano de 1999, o ator, cantor e compositor Fábio Júnior lançou o 17º disco, Contador de Estrelas. O álbum reúne canções autorais e de Carla Ponte, Carlos Cola, César Lemos e do parceiro Marinho Marcos. No CD também inclusa a canção Imagine, do ex-Beatle John Lennon, na versão de Antônio Marcos. Ouça na sua Alesse FM, Fábio Júnior cantando dele.

disco Mudança de Estação, com músicas, na sua maioria, autorais. Na década dos anos 1980, o grupo passou por vários estilos, resultando em fusões de jazz, rock, reggae, choro e samba. Em 1985, a banda se dissolveu com alguns componentes seguindo carreira solo. Ouça na sua Alessia FM, A Cor do Som, cantando Zero, de Fausto Nilo e Armandinho.

da Silva Filho, Tony Garrido, começou na música como vocalista da banda Bel, onde fez sucesso com a música Romário, em homenagem ao artilheiro. Em 1994, passou a ser vocalista do grupo Cidade Negra, criado em 1986 na Baixada Fluminense. Ouça Tony Garrido cantando de sua autoria Todos os Amigos Perto de Mim, do seu disco solo Todo Meu Canto, lançado em 2009.

canadense Khalil Gok começou em 2010, época em que lançou seu primeiro disco, Noturno. No ano seguinte, lançou o videoclipe da canção Quando Sofia Chegar, escrita em homenagem à sua filha. O CD, O Que Cabe na Mochila, totalmente autoral, chegou ao mercado em 2017. Na Alesse FM, ouça Khalil Gok cantando de sua autoria para a vida inteira.

0: 50.
1: Rapper e artista plástico Túlio Deck nasceu em Goiânia, foi criado no Rio de Janeiro e conheceu o rap quando morou em Los Angeles, nos Estados Unidos. Em 2008, lançou seu primeiro disco, O Que Se Leva da Vida é a Vida Que Se Leva, com produção do DJ Cuca e Rick Bonadio. Ouça na Alessia FM Tudo Passa com Túlio Deck, dele, Di Ferreiro e Rick Bonadio.

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0: outros de condições análogas à escravidão. A ideia é ir além da punição aos infratores e assegurar o acolhimento estrutural das vítimas, com acesso facilitado a benefícios sociais, acompanhamento psicossocial e políticas de qualificação e inserção no mercado de trabalho. Outra novidade, segundo o senador veneziano Vital do Rego, do MDB da Paraíba, é o combate à exploração no ambiente doméstico.
1: O trabalho doméstico tradicionalmente invisibilizado nas políticas públicas e na fiscalização estatal. O projeto reconhece que esse setor apresenta riscos específicos de exploração em razão do isolamento do local de trabalho, da assimetria de poder entre empregador e empregado e da naturalização histórica de práticas abusivas.
0: Fecha a pauta de terça o projeto que reconhece o município de Campo Largo, no Paraná, como capital nacional da louça. Na quarta-feira, está prevista a análise de 6 itens. Os 3 primeiros tratam da indicação do ministro Benedito Gonçalves, do Superior Tribunal de Justiça, ao cargo de corregedor do Conselho Nacional de Justiça para o período de 2026 a 2028, do projeto de lei complementar que torna constante a capacitação de policiais penais com recursos do Fundo Penitenciário Nacional e da criação do Estatuto do Aprendiz. Está prevista ainda a votação do projeto de lei que cria uma linha especial de crédito com recursos do Fundo Social do Pré-Sal para a renegociação de dívidas de produtores rurais. Pelo texto, poderão ser beneficiários da linha de crédito especial os produtores rurais, associações e consórcios que no período entre 2019 e 2025 tenham registrado em 2 ou mais safras perdas de no mínimo 30% da renda bruta agropecuária comprovadas por laudo técnico. O relator, senador Renan Calheiros, do MDB de Alagoas, afirmou que o texto foi ajustado para impedir que a regulamentação da proposta crie exigências excessivas ou restrições que dificultem a sua aplicação.
2: O projeto, sem dúvida nenhuma, oferece uma opção para que o governo atue sobre uma realidade que atinge milhares de produtores, permitindo a retomada da capacidade produtiva e a preservação da segurança alimentar nacional.
0: Constam ainda da pauta de quarta-feira o projeto que estabelece diretrizes para as atividades de inteligência no Brasil e o texto que regulamenta as profissões de protesista e ortesista ortopédicos. Da Rádio Senado, Pedro Pinça.
3: 2:58.
4: A cantora cearense Letícia Ibiapina lançou em 2021 a canção Só o Tempo, com produção de Matheus Brasil. A artista assina a melodia e a letra, marcando sua estreia como compositora após sofrer uma desilusão amorosa e exteriorizar seus sentimentos. Seu trabalho traz influências do jazz, do blues e da música popular brasileira. Você ouve na 96,7 Letícia.

nomes, como é o caso de Alcides Caminha, Guilherme de Brito, Nelson Cavaquinho, Lupicínio Rodrigues, Luiz Reis, Haroldo Barbosa, Dolores Duran e Tom Jobim. Ouça Jane Duboc cantando Capim na sua Alesse FM.

compositor e violonista cearense Juru Viara integrou a extinta banda de rock Tora Bora e, por volta de 2004, ainda como Tiago, seu nome de batismo, passou a se apresentar sozinho no circuito de bares em Fortaleza, época em que tocava pop rock, rock e MPB. Em 2021, lança seu novo trabalho, Cantiga, reunindo em 7 faixas autorais um passeio do sertão ao litoral por meio da diversidade de ritmos e estilos, tais como chorinho, forró e balada. Ouça na rádio Alense FM, Juru Viara, interpretando Cantiga, de sua autoria.

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2: 3:10.
3: O samba Embola Bola é de autoria do cantor e compositor alagoano Djavan para seu álbum de estreia A Voz, o Violão, de 1976. A canção já foi referenciada em álbuns de coletâneas de música brasileira no exterior, no álbum Brazilian Café. Ouça Djavan cantando

de décadas compondo com Roberto Carlos, lançou em 2001 o CD Pra Falar de Amor, com 12 faixas e novas parcerias, como na música Mais Um na Multidão, de sua autoria, Marisa Monte e Carlinhos Brown. O álbum também reúne músicas de Kiko Zambianchi, Marcelo Camelo, Cláudio Rabelo e Dalto. Ouça na Alesse FM Erasmo Carlos cantando O Impossível, de Kiko Zambianchi.

iniciou a carreira em 68, participando do primeiro Festival Universitário de Música Popular do Rio de Janeiro. Ainda em 69, fundou com Ivan Lins, Aldir Blanc e César Costa Filho, entre outros, o Movimento Artístico Universitário, que gerou vários sucessos no início dos anos 70. Dentre os intérpretes de sua obra estão Bethânia, Fagner e o grupo Tom da Terra, premiado como melhor grupo vocal de 92 pela Associação Paulista de Críticos de Arte. É com o grupo Tom da Terra que você ouve É de Gonzaguinha.

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1: 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Hospital Universitário do Ceará passa a contar agora com 91 leitos. Com a expansão, o número de procedimentos mensais, como cateterismo e cirurgias cardíacas, deve subir de 16 para 50 e 25 para 40, respectivamente. Para a diretora-geral da Unidade Hospitalar, Ivelise Brasil, esse foi um grande passo dado para a cardiologia pediátrica e a cirurgia cardíaca pediátrica no Ceará.
2: Isso é muito importante porque nós vamos passar a diminuir a angústia das mães, a necessidade das crianças. Nós vamos conseguir fazer com que muitas crianças tenham a oportunidade de viver, crescer e ser um cidadão de bem aqui no estado do Ceará. E, além disso, nós vamos também dar condições de trabalho adequadas para toda a equipe que faz esse grande trabalho de cirurgia cardíaca pediátrica no estado do Ceará. Então, é um momento de muita alegria, de muito compromisso dessa direção do hospital, da Secretaria de Saúde do Estado, do governo do estado do Ceará. Nós convidamos toda a população para fazer parte desse time, fazendo com que a gente possa realmente oferecer a essas crianças e a esses profissionais um trabalho com eficiência, com velocidade, com a resposta adequada no momento que eles precisam.
1: Kézia Diniz, da Alesse FM.
0: 3h25.
3: A cantora e compositora carioca Bárbara Dias fez sucesso com o hit 9 Meses, Oração do Bebê. E com a websérie musical Hoje Vai Ter Som, com o single Aluga-se, de sua autoria, colecionou milhões de plays nas plataformas digitais. Ouça na sua Alesse FM, Bárbara.

formado em 1978, se consagrou com o disco Boca Livre, gravado no ano seguinte, que teve a histórica vendagem de 100 mil cópias, feito inédito.

rock paulista Ira lança em 1986 o LP Vivendo e Não Aprendendo. O disco vendeu 165 mil cópias e reúne músicas como Flores em Você, de Edgar Scandurra. O primeiro disco do grupo foi lançado em 1983, um compacto com as músicas Gritos na Multidão e Pobre Paulista, ambas de autoria de Edgar Scandurra. Ouça Flores em Você com Ira.

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0: 3h34.
2: Tom Jobim e Chico Buarque são autores da música Eu Te Amo. A canção foi lançada pelo letrista Chico Buarque em 1980, no disco Vida. O álbum traz músicas que se tornaram grandes sucessos de Chico, como Bastidores e Morena de Angola. Na Alessia FM, você ouve na interpretação do cantor e compositor Jessé.

Benjor lançou, em 1974, o álbum autoral A Tábua de Esmeralda, com produção de Paulinho Tapajós. O LP, eleito o sexto melhor disco de música brasileira de todos os tempos pela revista Rolling Stone, abriu uma nova fase de sua carreira, chamada de Alquimia Musical. Ouça Jorge Benjor cantando Os Alquimistas Estão Chegando, de sua autoria.

Casa Viva, em parceria com Jorge Salomão. A música que você vai ouvir agora faz parte do LP Jogo de Ilusões. Ouça Penso Nisso Amanhã com Nico Rezende.

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1: A medida provisória editada pelo governo federal cria subsídio para produtores e importadores de óleo diesel no valor de R$ 1,12 por litro comercializado. O objetivo é estabilizar o preço e a oferta em decorrência dos conflitos no Oriente Médio. Para receber o incentivo, os interessados deverão assinar termo de adesão, deduzir o valor no preço de venda do combustível e identificar os descontos equivalentes nas notas fiscais. Além disso, os produtores e importadores terão de prestar informações à Agência Nacional do Petróleo, Gás Natural e Biocombustíveis, que ficará responsável pela fiscalização dos preços do diesel. Atendidos os critérios, a ANP deverá fazer o pagamento em até 30 dias, contados da data do requerimento. Para o senador Paulo Paim, do PT do Rio Grande do Sul, a medida foi positiva, especialmente em meio à guerra no Oriente Médio.
2: Apesar da guerra, do confronto internacional, o governo continua entregando, apresentando, né, ao povo brasileiro subsídios como esse óleo diesel, né, para que realmente chegue lá na bomba, lá na ponta, né, esse subsídio que é mais de R$ 1.
1: Já os senadores Alci Lucas, do PL do Distrito Federal, espera que o incentivo tenha efeito real nos preços oferecidos ao consumidor.
3: O transporte é essencialmente rodoviário, portanto, esse preço, né, do diesel com relação à guerra do Irã, isso acaba comprometendo a economia. Então, nada mais justo que o governo realmente incentivar, reduzir um pouco. Espero que isso chegue na bomba, né? Porque muitas vezes também é dado desconto e o consumidor acaba pagando o mesmo preço.
1: A subvenção entrou em vigor em 1º de junho e valerá até 31 de dezembro e substitui medidas anteriores de enfrentamento à alta dos combustíveis. O Ministério da Fazenda poderá interromper ou mudar o valor a cada 2 meses, desde que haja comunicação prévia com o beneficiário pelo menos 15 dias antes. Além do subsídio para o diesel, o texto posterga o prazo das tarifas de navegação aérea vencidas em setembro, outubro e novembro para o dia 4 de dezembro deste ano. A medida provisória precisa ser analisada pelo Congresso Nacional. Sob supervisão de Samara Sadek, da Rádio Senado, Lana Dias.
4: 3h48.
5: Era uma vez, da cantora e compositora Kel Smith, é a terceira faixa do álbum Girassol, primeiro a ser lançado pela artista, que pouco antes, em 2017, havia gravado 3 EPs. Um que leva o seu nome e outros 2 chamados Remixes e Marcianos. O produtor Rick Bonadio deu os ajustes finais à canção que se tornou uma das mais executadas no ano de 2017. Kel Smith canta na rádio Alessia FM 96,7. Era uma vez.

trajetória profissional e ganhar a visibilidade nacional em 1985. O disco é pautado pela diversidade rítmica que seria seguida pela cantora em outros dois grandes álbuns de repertório variado, Na Ponta da Língua, 1998, e Nos Horizontes do Mundo, 2005. A música que você ouve agora é do cantor e compositor Walter Franco e foi apresentada no Festival MPB Shell no ano de 1981, na 96,7, Alessia FM, Leila Pinheiro.

instrumentista e cantor Leandro Learte lançou seu segundo CD em 2002. Das 12 faixas, apenas 3 não são de sua autoria: Não Adianta, de Aloísio e Fritz; Namoro, de Alonso; e Caminhos, de Mito e Pelezinho. Ouça na Alessia FM Leandro Learte cantando dele a canção Amanhã, com participação especial de Luciana Mello.

autorretrato da dupla Clayton e Cledir foi lançado em 2009 e recebeu o prêmio Tim de melhor disco. O CD tem produção de Paul Halfs e o DVD traz um filme documentário com direção de Edson Erdmann. Ouça na rádio Alance FM Clayton e Cledir interpretando História de Amor.

de autoria do cantor e compositor baiano Gilberto Gil. A canção foi lançada em 1997 no disco Quanta. O álbum duplo reúne músicas do autor e também de Gordurinha, Carlos Cachaça e Cartola, Nelson Jacobina e Jorge Maltner. Ouça na rádio Alesse FM, Gilberto Gil cantando O Lugar do Nosso Amor.

cantor pernambucano José Marcolino é autor da música Saudade Imprudente. A canção foi gravada em 1982 por Dominguinhos no disco Simplicidade. No ano de 2011, também pernambucana Leda Dias regrava a música no álbum lançado em CD e vinil Canções Brasileiras.

0: Francisco, como São João Paulo II. A família é a célula mata da sociedade. A família é o princípio básico de tudo. É onde se inicia a primeira educação dos nossos filhos, dos nossos netos. Independente da sua ideologia religiosa, a família, em qualquer religião, seja na igreja católica ou em qualquer tipo de religião, é a célula mãe da sociedade, a família, em todos os seus aspectos, em todos os tipos de diferentes de família, é a base do princípio da educação dos nossos filhos, é a primeira escola. A Igreja Católica, uma das suas doutrinas principais é a constituição da família, é a família ter o sacramento, é a família ter a presença do Espírito Santo. Nós estamos muito felizes de poder realizar isso.
1: O deputado Walter Cavalcante também participou da sessão solene.
2: A Igreja tem dado condições para que todas as paróquias possam realmente levar o encontro de casais com Cristo, a formação da família. E a família é tudo. Quando a família está unida, funciona tudo normal. Quando a família está desunida, ninguém sabe como funcionam as coisas.
1: O padre Fernando Antônio, reitor do seminário propedêutico, representou o arcebispo Dom Gregório Paixão. Ele falou sobre o legado que o Papa, hoje santo, João Paulo II, deixou.
3: De fato, é uma grande alegria para nós percebermos como o legado do magistério pontifício de João Paulo II, agora hoje santo, São João Paulo II e Papa Francisco, sobre a família. A família como célula fundamental da sociedade, da Igreja, porque famílias estruturadas, nós temos uma Igreja mais estruturada e uma sociedade igualmente estruturada. Papa Francisco nos lembrava a família como uma boa notícia para a humanidade. Então, essa boa notícia nós temos na família, onde se formam os valores, as pessoas. São João Paulo II já nos dizia isso na sua encíclica e a Familiares Consórcio, onde a família ela tem a missão de educar os filhos, ela tem o direito de professar a sua fé. É o santuário, é onde as pessoas são formadas, os santos são edificados. Então, para nós é uma alegria, porque nós vemos esse diálogo da sociedade civil com temas aos quais a Igreja já vem trabalhando há um tempo.
1: O presidente da Frente Parlamentar Católica, deputado federal Luiz Gastão, destacou a importância da Alesse discutir este tema.
4: Recebemos uma convocação da Confederação Nacional da CNBB, dos Bispos do Brasil, para realizarmos a sessão solene da família, que será realizada no dia 5 de agosto, no Congresso Nacional. Então, esse tema é tema do Congresso Nacional, já está com a sessão marcada, e nós vamos ter essa sessão solene no Congresso. Como presidente da Frente Parlamentar Católica, nós exortamos também a que os deputados, nos seus estados, busquem fazer uma preparação para essa semana, que vai preceder a Semana da Família, que é em agosto. Então, nós estamos trazendo essa discussão para cá, porque aqui no estado do Ceará, nós temos o segundo estado mais católico do Brasil, nós temos uma referência muito forte de vários institutos, das nossas pastorais, dos nossos bispos e, acima de tudo, de comunidades católicas. Então, nós estamos trazendo essa discussão para mostrar de que a Igreja continua viva e que o parlamento é também lugar de proferir a nossa liberdade de fé, a nossa liberdade de religião, mas, acima de tudo, a Frente Parlamentar Católica ela não tem um partidário, mas ela busca fazer com que, através dessas ações, os

0: possamos dar de manifestar nossa fé seja também refletida na legislação, nos projetos de lei e nos hábitos e costumes que nós vamos aprovar, quer no Parlamento Nacional, mas também no Parlamento Estadual.
1: Ian Gomes, da Alesse FM.
2: 4:21.
1: O baiano Lucas Santana toca guitarra, violão, flauta transversal, baixo e cavaquinho. Colaborou como instrumentista com as bandas Chico Science e Nação Zumbi. Em 2012, foi vencedor do Prêmio Contigo de MPB na categoria Melhor Álbum Independente com O Deus que Devasta, Mas Também Cura. Em 2014, o cantor e compositor lançou o disco Sobre Noites e Dias, com 10 faixas, pela gravadora Nonforma. Na Alesse FM, você ouve Lucas Santana cantando.

7. Filho do sambista Oswaldo Melodia, de quem herdou o nome artístico, o carioca Luiz Melodia, cantor, compositor e ator, cresceu no Morro de São Carlos, no bairro do Estácio. Em 1975, Luiz Melodia foi finalista do Festival Abertura da TV Globo com a música Ébano, lançada em compacto duplo pela gravadora Som Livre. Na voz de Luiz Melodia, ouça a 96,7 Ébano, de sua autoria.

1986, Luiz Gonzaga lançou o disco Forró de Cabo a Rabo. O álbum reúne músicas

a data foi instituída em 1981 durante o primeiro encontro feminista da América Latina e Caribe, realizado em Bogotá, na Colômbia. É uma homenagem a Las Mariposas, codinome das irmãs Mirabal, Minerva, Pátria e Maria Tereza, heroínas da República Dominicana, assassinadas no dia 25 de novembro de 1960 pela ditadura de Rafael Leônidas Trujillo. Toda mulher, independentemente de classe, raça, etnia, orientação sexual, renda, cultura, nível educacional, idade e religião, goza dos direitos fundamentais inerentes à pessoa humana. São asseguradas oportunidades e facilidades para viver sem violência, preservar sua saúde física e mental e seu aperfeiçoamento moral, intelectual e social. É o que determina o artigo 2º da Lei de número 11.340, de 7 de agosto de 2006. Demais, serão asseguradas às mulheres as condições para o exercício efetivo dos direitos à vida, à segurança, à saúde.

0: educação, a cultura e a moradia. Também é assegurado à mulher o acesso à justiça, ao esporte, ao lazer, ao trabalho, à cidadania, à liberdade, à dignidade, ao respeito e à convivência familiar e comunitária. Diante do exposto, a Assembleia Legislativa aprovou o projeto de lei de autoria da ex-deputada estadual Lívia Arruda, instituindo o dia 25 de novembro, no âmbito do Estado, para reforçar a conquista desses direitos. É importante para lembrar ao mundo de que a prevenção e o combate à violência contra a mulher deve ser crescente e ter o apoio de todos os povos.
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4: O projeto original, que está pronto para ser votado na Comissão de Segurança Pública, do senador Marcos Duval, do Avante do Espírito Santo, foi apresentado no auge da crise sanitária em 2020 e pedia a criação de uma pensão especial para os dependentes dos profissionais da linha de frente. Naquela época, o senador destacava o drama de policiais e profissionais da saúde que iam para o trabalho sem saber se voltariam e de suas famílias.
5: É uma doação, um amparo de toda a sociedade, um reconhecimento de toda a sociedade desse trabalho. Porque hoje, caso aconteça alguma coisa com ele, não é considerado acidente de trabalho, simplesmente uma morte natural. A família acaba não tendo a segurança, os benefícios que a família tem que ter numa profissão como essa, que você vai para o trabalho e não sabe se volta.
4: O relator da matéria, senador Márcio Bittar, do PL do Acre, atualizou o projeto para levar em conta a lei aprovada pelo Congresso Nacional em 2021, que garantiu uma compensação financeira paga pela União aos profissionais de saúde incapacitados pela Covid-19 ou seus herdeiros em caso de óbito. O substitutivo apresentado por Bittar estende os mesmos direitos e valores aos agentes de segurança pública, como policiais de todas as corporações, guardas municipais, bombeiros, agentes de trânsito e guardas portuários. Da Rádio Senado, Bruno Lourenço.
0: 4h39.
6: Em 2009, Fagner lança o disco Uma Canção no Rádio, que conta com a participação dos compositores maranhenses Zeca Baleiro e Domerville, o Domer. O disco reúne ainda a música Me Dar Meu Coração, de Acioli Neto, e Flor do Mamulengo, de Luiz Fidelis. Ouça Sonetos, composição de Domer, com Fagner.

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é atriz, cantora, compositora e multiinstrumentista. Luci Alves tocou ao lado de Dominguinhos, Marinês, Sivuca, Quinteto Violado e Oswaldinho do Acordeon, mas ficou conhecida do grande público quando foi finalista do The Voice Brasil em 2013. Em 2018, Luci Alves lança a música Doce Companhia, versão de Fernanda Takai, para o sucesso da mexicana Julieta Venegas. Ouça na rádio Alessia FM, Luci Alves cantando Doce Companhia.

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3: A Assembleia Legislativa do Estado do Ceará realiza, ao longo deste mês, programação especial em alusão ao Dia Mundial do Meio Ambiente, celebrado em 5 de junho. A iniciativa da Alesse reforça o olhar para a sustentabilidade com a educação, sensibilização e mobilização pela preservação do meio ambiente e de enfrentamento às mudanças climáticas. Com o tema Um Apelo Global para a Ação Climática, definido pela Organização das Nações Unidas, o Junho Ambiental da Alesse reúne atividades voltadas à conscientização ambiental e à promoção de práticas sustentáveis. A iniciativa é coordenada pelo Comitê de Responsabilidade Social por meio da Célula de Sustentabilidade e Gestão Ambiental e contempla ações de educação ambiental, economia circular, saúde, bem-estar e inovação sustentável. O orientador da Célula de Sustentabilidade do Comitê de Responsabilidade Social, Yuri Passos, fala sobre a Feira de Orgânicos, o painel Agir Agora, Clima, Cidades, Sustentabilidade, as exposições educativas e as mostras voltadas à preservação ambiental.
4: A gente já vai começar com a Feira de Orgânicos no estacionamento do prédio sede e, dando continuidade, a gente vai ter um painel no dia 17 falando sobre as mudanças climáticas e as formas como a gente pode fazer para remediar. Além disso, a gente vai ter exposições na nossa sala de educação ambiental, de acervos de instituições que trabalham com a educação ambiental para trabalhar o tema de uma forma mais lúdica e leve, além da Feira de Orgânicos, que vai ocorrer do dia 17 ao dia 19, a Feira Sustentável, com produtos de diversos expositores. Além de uma mostra do Aquasis sobre a vida marinha, em especial com os peixes-bois e as tartarugas que são resgatadas aqui no nosso Ceará.
3: A programação do Junho Ambiental da Alesse inclui ainda a Feira Sustentável, de 17 a 19 de junho, no edifício Senador César Caos, e o Circuito Ambiental Educativo, destinado a estudantes de escolas previamente selecionadas nos dias 23, 24 e 25 desse mês de junho. J. Lacerda, da Alesse FM.
5: 4h53.
2: O disco O Essencial, de Toquinho, foi lançado no ano de 1999. O álbum reúne canções dele, do seu parceiro Vinícius de Moraes e Carlinhos Vergueiro. Toquinho começou a se apresentar nos anos 1960, ao lado de Chico Buarque,

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Tim Maia.

0: 59.
1: Vanessa da Mata é o álbum de estreia homônimo da cantora e compositora mato-grossense Vanessa da Mata, lançado em 2002 pela Sony BMG. Entre os sucessos do disco estão Nossa Canção, Não Me Deixe Só e Onde Ir. O álbum recebeu um disco de ouro, vendendo mais de 100 mil cópias no Brasil. Ouça na rádio Alessia FM, Vanessa da Mata cantando dela, Não Me Deixe Só.

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1: Se a proposta de emenda à Constituição for aprovada pelo Senado e pela Câmara, o Banco Central, que desde 2021 já não é mais vinculado ao Ministério da Fazenda e possui autonomia operacional, passará a ter independência administrativa, financeira e orçamentária. Significa que o BC não dependerá mais de recursos do orçamento da União e poderá usar a renda de seus ativos financeiros, além de outras receitas de suas atividades, para se custear. Hoje, de acordo com a Lei de Responsabilidade Fiscal, os rendimentos positivos do BC não ficam para ele, mas são transferidos para o Tesouro Nacional. De acordo com o relator, senador Plínio Valério, do PSDB do Amazonas, a PEC garantirá recursos essenciais para o funcionamento do Banco Central.
2: Caminhões que transportam valores, 43 anos de uso. Diretoria que cuidava há 10 anos atrás, fiscalizando 300 empresas, fiscaliza hoje mais de 3 mil, com menos servidores. E o PIX, que me assustou. São 240 milhões de intervenções de acesso dia. O PIX conta com 32 servidores apenas.
1: A PEC que amplia a autonomia do Banco Central foi apresentada em 2023 pelo senador Vanderlan Cardoso, do PSD de Goiás. Entre as modificações feitas pelo relator está a inclusão de artigos que tratam do PIX. O texto proposto por Plínio Valério diz que o BC é o responsável por esse sistema de pagamento, sua segurança e sua gratuidade.
2: Isso é a garantia que todo brasileiro quer. A garantia de que ele não vai ser taxado no PIX. E nós estamos dando essa garantia.
1: O relatório também prevê um limite para as despesas de pessoal e encargos sociais do Banco Central, que será o valor do orçamento do ano anterior, corrigido pelo Índice Nacional de Preços ao Consumidor Amplo, IPCA, mais 2,5%. Para efetuar gastos extras, o BC terá de pedir autorização ao Senado.
2: O Conselho Monetário Nacional aprova e manda para o Senado, para a comissão pertinente, que seria, no caso, hoje a CAI. O Senado tem sempre a palavra final.
1: Depois da CCJ, a PEC que amplia a autonomia do Banco Central seguirá para a análise do plenário do Senado. São necessários ao menos 49 senadores favoráveis em dois turnos de votação para que uma proposta de emenda à Constituição seja aprovada. Da Rádio Senado, Marcela Diniz.
3: 5 e 6.
4: Em 1984, os cantores e compositores Elomar, Geraldo Azevedo, Vital Farias e Xangai gravaram um disco ao vivo. O álbum Cantoria 1 reúne as músicas Desafio do Alto da Catingueira, Novena, Sete Cantigas para Voar, Cantiga do Boi Encantado, Cucucaia, Ai Que Saudade de Você e Cantiga de Amigo. Ouça Ai Que Saudade de Você, de Vital Farias.

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3: Agência Nacional de Energia Elétrica informa que a bandeira tarifária permanece amarela no mês de junho. Com isso, os consumidores têm cobrança adicional de R$ 1,89 a cada 100 kWh consumidos. Segundo a agência, a manutenção da bandeira amarela está relacionada ao período seco no país. A redução das chuvas diminui a geração de energia pelas hidrelétricas e aumenta a necessidade de acionamento das usinas termoelétricas, que têm custo mais elevado. De janeiro a abril deste ano, a bandeira permaneceu verde. Em maio, passou para amarela e a condição foi mantida para este mês de junho. O sistema de bandeiras tarifárias informa mensalmente as condições de geração de energia elétrica no país e os impactos nos custos do setor. Robério Lessa, da Alesse FM.
4: 5:20.
1: Por onde andará Stephen Fry? É o título do primeiro disco do cantor, compositor e instrumentista Zé Cabaleiro, lançado em 1997 pela Polygram. O álbum reuniu

1963 em compacto simples. Em 1968, foi regravada por Wilson Simonal, uma das faixas do disco Alegria, Alegria, Volume 2. Simonal iniciou sua carreira cantando em boates. Foi crooner do conjunto Dry Boys e fez parte do conjunto Os Guaranis. Em 1961, passou a se apresentar no programa Os Brotos Comandam. Ouça na Alessia FM, Zazueira com Wilson Simonal.

compositora, instrumentista e violonista Vanessa Rangel iniciou carreira artística em 1995, apresentando-se em espaços culturais cariocas. Em 1998, lançou o CD Vanessa Rangel, com 10 músicas de sua autoria, entre elas a canção Palpite, trilha sonora de novela e uma das selecionadas para a coletânea 100 Melhores do Século e as 14 Mais, lançado pela gravadora EMI Odeon. Mediterrâneo, gravado em 2000, foi o último CD da artista, trazendo o single que foi usado na promoção do álbum. Ouça Vanessa Rangel cantando do avesso de sua autoria.

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setores público e privado, define atribuições para valorizar a profissão, entre elas, executar atividades de pesquisa científica e criação de conhecimento original, dentro de sua formação acadêmica, promover o desenvolvimento científico, participar da concepção de programas de investigação, contribuir para a formação de novos pesquisadores e produzir e disseminar conhecimento em publicações, relatórios e comunicações reconhecidos nacional e internacionalmente. Como deveres, esses profissionais devem cumprir normas éticas e legais com respeito aos direitos humanos e à propriedade intelectual, usar de forma adequada recursos públicos.

0: processos de avaliação de desempenho e aperfeiçoamento contínuos. Autor do projeto, o senador astronauta Marcos Pontes, do PL de São Paulo, argumentou que, embora muitos tenham uma carreira como a de biólogo, por exemplo, é importante que os pesquisadores tenham uma identidade profissional clara.
1: Muitos desses jovens, né, vão ser só pesquisadores. Eu coloquei esse só entre aspas, porque só pesquisador não é só, porque são justamente do trabalho dessas pessoas que nós temos soluções, por exemplo, para doenças sérias, novas vacinas e assim por diante. Então, eu acho mais do que justo você ter uma carreira voltada para isso, especificamente para isso, né, e que nós possamos desenvolver aqui no Brasil toda uma categoria de jovens profissionais que vão se dedicar justamente no conhecimento, no desenvolvimento de conhecimento para a população.
0: Marcos Pontes afirmou ainda que o fortalecimento da pesquisa científica no país pode evitar a chamada fuga de cérebros, quando o pesquisador se muda para locais onde esse tipo de atividade recebe um tratamento diferenciado por parte do governo ou da iniciativa privada, como Alemanha, Estados Unidos, China, Coreia do Sul, Israel, França, Rússia e Japão. Da Rádio Senado, Alexandre Campos.
2: 5:38.
3: Baiano de Salvador, Alexandre Leão começou sua carreira ainda adolescente. Com apenas 17 anos, teve a primeira canção gravada por Maria Bethânia. Desde então, suas músicas estão presentes em discos de intérpretes como Ivete Sangalo, Família Caymmi, Margareth Menezes e Rosa Passos, com quem dividiu palco várias vezes. Ouça Alexandre Leão.

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3: Secretaria do Meio Ambiente e Mudança do Clima e o Ministério do Meio Ambiente e Mudança do Clima assinam protocolo de intenções para fortalecer a governança da educação ambiental e climática no Ceará. O documento visa estruturar uma agenda de cooperação federativa voltada ao fortalecimento das comissões interinstitucionais de educação ambiental, a municipalização da educação ambiental e a consolidação do monitoramento e da avaliação das políticas públicas. Com vigência de 5 anos, os protocolos consolidam um compromisso de longo prazo entre União e Estados, reforçando a educação ambiental como política pública estruturante. É o que informa a titular da SEMA, Vilma Freire.
4: Essa força do governo federal, ela não só amplia essa atuação nossa na educação ambiental, que a gente entende que é o primeiro passo para a gente conseguir fazer valer o que a gente prega do Ceará mais verde e sustentável, mas, sobretudo, levar esse apoio aos municípios cearenses. Os nossos 184 municípios hoje cuidam de políticas, assim como todo o Brasil, políticas urgentes e necessárias também, mas a gente precisa fazer com que eles entendam que a educação ambiental é o princípio, que a gente precisa fortalecer essa política, ter esse protocolo de intenções para levar esse apoio com os nossos vereadores e vereadoras, que a vereança tem atuação importante lá na ponta, lá nos nossos municípios, então serão agentes multiplicadores dessa política de educação ambiental, já implantada nas escolas públicas do nosso estado e algumas escolas particulares também, que a gente tem uma célula importante, uma coordenadoria que dá apoio a tudo isso. Essa política, por estar sendo implantada e fortalecida agora através desse protocolo de intenção, é uma política de estado.
3: Kézia Diniz, da Alessi FM.
0: 5h53.
5: Almir Sater e Paulo Simões são autores da música Mês de Maio, faixa do disco Terra dos Sonhos, lançado por Almir Sater no ano de 1994. Os dois também assinam as canções Vaso Quebrado e A Saudade é uma Estrada Longa. Ouça na rádio Alessi FM Almir Sater interpretando

0: Novas Sete.
1: Corcel na Tempestade é um dos conhecidos sucessos.

18 nas

baixista da banda Vanguard. Na 96,7 Alessia FM, ouça Céu Azul, na voz de Ana Gabriela.

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4: A Comissão de Constituição e Justiça da Câmara aprovou um projeto que proíbe a aplicação do chamado princípio da insignificância a crimes de violência doméstica e familiar contra mulheres. Essa proibição, pela proposta.

0: princípio da insignificância, que também é conhecido como bagatela, prevê que crimes de pouca importância que causem dano pequeno não devem ser punidos. Uma súmula do Superior Tribunal de Justiça já determina que o princípio da insignificância não se aplica aos crimes ou contravenções penais praticados contra a mulher no contexto das relações domésticas. O objetivo da proposta é transformar o que hoje é um entendimento do tribunal em legislação. A autora do projeto, deputada Laura Carneiro, do PSD do Rio de Janeiro, explica que nenhuma forma de violência contra mulheres pode ser considerada insignificante.
1: Não existe insignificância quando se fala em mulher, em violência contra a mulher, principalmente no momento que a gente está vivendo, onde a cada 5 horas e 25 minutos uma mulher é morta no Brasil. Então, nunca é insignificante a violência, porque ela pode se transformar depois em vicaricídio ou em feminicídio. Por isso a importância desse projeto aprovado nessa casa.
0: O vicaricídio mencionado pela deputada é o ato de matar pessoas próximas a uma mulher, como filhos, dependentes ou outros parentes, com o objetivo de fazê-la sofrer. O termo foi incorporado pela legislação brasileira neste ano, após aprovação pelo Congresso, e a previsão de pena é de reclusão de 20 a 40 anos. A Lei Maria da Penha já impede a aplicação de penas alternativas brandas e punições que possam ser resolvidas apenas com pagamentos ou doações. O projeto, que proíbe a aplicação do chamado princípio da insignificância a crimes de violência doméstica e familiar contra mulheres, segue agora para a análise do Senado. Da Rádio Câmara, de Brasília, Paula Bittar.
2: 6 e 9. Em 1979, a cantora, compositora e pianista carioca Ângela Rorô lançava o seu primeiro disco homônimo, marcado pelos sucessos.

seus maiores sucessos, a música Amigo.

0: 2017.
1: Nativos é o primeiro álbum da banda de reggae brasiliense Nat Roots, lançado em 1997 pelo selo independente Zen Records e no ano seguinte pela gravadora EMI. A banda ficou conhecida nacionalmente com o grande sucesso das músicas Presente de um Beija-Flor e Liberdade para Dentro da Cabeça.

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2: O Centro de Hematologia e Hemoterapia do Ceará inicia mais uma edição da campanha Junho Vermelho, movimento nacional que reforça a importância da doação voluntária de sangue. O tema da campanha é o jogo mais importante do ano, em alusão à Copa do Mundo, que também começa este mês, com ações voltadas para sensibilizar novos voluntários e incentivar a fidelização dos doadores regulares. A programação acontece nas unidades do Hemocentro em Fortaleza, Crato, Iguatu, Juazeiro do Norte, Sobral e Quixadá. Luane Mesquita é superintendente do Hemoce e destaca quais os requisitos para doar sangue.
3: Para doar sangue, é necessário estar saudável, bem alimentado, pesar acima de 50 quilos, ter entre 16 e 69 anos e apresentar um documento oficial com foto. Lembrando que as pessoas de 16 e 17 anos devem apresentar também o termo de consentimento assinado pelos pais ou responsável legal, que está disponível tanto no site do Hemoce quanto presencialmente em qualquer uma das unidades do Hemoce.
2: O Hemocentro vai promover atividades especiais para os doadores, unindo o clima da Copa do Mundo e das tradicionais festas juninas, em programação temática e acolhedora. No dia 13 de junho, será realizado um café da manhã para doadores, no posto de coleta da Praça das Flores, em Fortaleza. J. Lacerda, da Alesse FM.
4: 6h24.
5: O cantor e compositor cearense Marcos Lessa lançou em 2019 o quarto

Juazeiro do Norte, Melquíades, formou-se no Conservatório Pernambucano de Música e no Centro de Educação Musical de Olinda. Participou de projetos no Mercado dos Pinhões, em Fortaleza, Quinta Cultural e Retratos do Vento, durante lançamento do CD do arquiteto e compositor Silvio Barreiras. Ouça na Rádio Alesse FM, Melquíades cantando Cervantes

pode ajudar na identificação e tratamento precoce.

0: servidores públicos, jornalistas e estudantes. Esse ano, a Associação Brasileira de Comunicação Pública, a ABC Pública, irá realizar o Congresso em conjunto com a Câmara dos Deputados. Serão debatidos temas como transparência, cidadania, comunicação governamental, o papel da mídia pública e a participação social, como explica o diretor executivo de Comunicação e Mídias Digitais, Cláudio Araújo.
1: A gente está comemorando esse ano 200 anos da Câmara e essa questão da comunicação, da aproximação do cidadão com, com o parlamento é uma das prioridades, da presidência da casa, do presidente Hugo Mota, e com isso a gente viu esse congresso como uma grande oportunidade de trazer essa discussão de comunicação aqui para dentro do da Câmara dos Deputados.
0: A ABC Pública reúne e representa comunicadores da área público-governamental e do terceiro setor. Entre seus objetivos estão promover a comunicação pública com foco no cidadão, desenvolver e fomentar padrões de excelência para a atuação dos comunicadores nos três poderes, nas empresas públicas e no terceiro setor, e incentivar práticas de comunicação em prol da transparência, da prestação de contas, do acesso aos serviços públicos e da participação nas decisões. A ABC Pública conta com mais de 450 associados. O diretor Cláudio Araújo destaca a importância da realização do evento na Câmara dos Deputados.
1: Verão palestrantes de vários lugares do Brasil que vão tratar sobre as novas formas de comunicação, WhatsApp, a questão da linguagem simples, da gente saber traduzir muitas vezes uma informação tão difícil, por exemplo, como acontece aqui no parlamento, traduzir as leis para que o cidadão então consiga entender o que aquilo foi aprovado e que diferença vai fazer para a vida dele. Inteligência artificial que está chegando, tanto se fala, como uma ferramenta de trabalho importante, inclusive para a comunicação. Então, tudo isso vão ser temáticas que serão abordadas durante o Congresso.
0: As inscrições para o 4º Congresso Brasileiro de Comunicação Pública são gratuitas e podem ser feitas até o dia 10 de setembro. A inscrição garante o acesso presencial ou as transmissões online do evento. A programação vai combinar palestras, mesas redondas, minicursos, relatos de experiências, apresentação de pesquisas, lançamento de publicações, premiações e grupos de trabalho. Também estão previstas visitas guiadas ao Congresso Nacional para os participantes.

começou sua trajetória profissionalmente cantando na noite de Fortaleza aos 17 anos. O álbum foi gravado no estúdio Ararena. Ouça na rádio Alance FM, Paulo Façanha cantando

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história de amor, com canções autorais e parcerias. Na voz de Robson Melo.

essas estradas, elas não têm iluminação de nenhum tipo. Às vezes o cara tá transitando, quando ele vê, ele tá em cima de um animal, de um boi, de um cavalo ou de um animal silvestre e acaba acontecendo um acidente. Se ele tem as lâmpadas auxiliares, ele consegue ter um foco maior, mais longe.

Legislativa promoveu na sessão solene de ontem a celebração aos 45 anos da Exortação Apostólica Familiares Consórcio de São João Paulo II e dos 10 anos da Exortação Apostólica.

Federação, da Confederação Nacional da CNBB, dos Bispos do

0: sociais viabiliza economicamente, é garantido que os nossos jovens, adolescentes, possam estar nessas escolas e ter esse reconhecimento como entidade pública, vai inclusive ajudar, fortalecer, para que essas organizações ela possa cada vez mais fazer o trabalho que está fazendo, mas com muito mais capacidade estrutural, econômica e de visibilidade, o que nós queremos fazer, o que nós estamos fazendo, para que a gente possa cada vez mais reconhecer e valorizar aqueles que faz a formação dos nossos jovens e que cuida da educação das nossas crianças.
1: Primeiro secretário da Alesc, deputado de Assis Diniz, destaca a importância da pavimentação da rodovia CE.

terça-feira e segue até quinta-feira, dia 11, das 8 às 14 horas, no hall de entrada do Anexo 3 da Alesse. A feira tem como objetivo incentivar o empreendedorismo local, promover a geração de renda e ampliar

0: comunicação pelos órgãos competentes, com informação prévia acerca dos potenciais riscos e efeitos adversos do tratamento. A dor crônica é definida como aquela que persiste por mais de 3 meses e continua mesmo após a recuperação do evento inicial que a causou. Segundo dados do Ministério da Saúde sobre a prevalência do problema no Brasil, 40% dos casos no país referem-se à lombalgia, sendo o tipo de dor crônica mais frequente, com 77% dos casos, seguida por dor no joelho, 50% dos registros, no ombro, são 36%, no tornozelo, 28%, nas mãos, 23%, e na coluna cervical, 21% dos casos. Dores musculoesqueléticas são o problema de saúde mais frequente na população, entre 15 e 64 anos, constituindo a principal causa de aposentadoria precoce, a segunda causa de tratamento de longo prazo e a principal causa de incapacidade em grupos dessa faixa etária.
1: Semelhança Campanha Junho Ambiental. Agência alerta sobre ligações irregulares de água da chuva na rede de esgoto. É o que você acompanha daqui a pouco. São 7 horas e 51 minutos.

vai significar o investimento de 27 milhões todo ano para o pagamento desses professores e professoras. E para a UES, nós estamos mandando um projeto de lei que, para chamar esses 68 professores, nós vamos criar 37 cargos.

sistema de drenagem pluvial que é da prefeitura. Então, a CAGES junto

0: Podcast Cláudio Viçosa, onde eu trouxe as pretas que são maravilhosas. Gostou da preta, Kézia?
1: Olha, Silvio Augusto, gostei não, eu amei. Aliás, não só eu, viu? Todo mundo que recebeu aqui, que não foi a única, né? Você trouxe praticamente 6 quilos de preta, e como a preta pesa bem pouquinho, você imagina o tanto de pacote de preta que o Silvio Augusto distribuiu aqui na redação. A gente agradece. Traga sempre, viu, Silvio Augusto? E traga informações também pra gente aí, por favor.
0: Beleza. Vamos lá. É, daqui a pouquinho você vai conversar com o Lucas Aquino, ele que é o motivo da Sado Empreendedor aqui da Alesc. Mas antes, vamos conversar com a Azuila Vieira, ela que é empreendedora e participa da Feira do Empreendedor da Alesc, que começa hoje e vai até o dia 11 de junho, para movimentar negócio e fortalecer o comércio local. Essa iniciativa busca incentivar o empreendedorismo local, promover a geração de renda e ampliar a visibilidade de pequenos negócios cearenses. Bom dia, Azuila. Mais uma vez você participa aqui da feira. Bom dia.
2: Bom dia, mais uma vez, e dou graças a Deus por essa oportunidade incrível que eles me fornecem, pois eu também sou mãe de autista e eu faço com meu filho aqui o tratamento dele. E é por isso que eles deram essa oportunidade para várias mães que empreendem também.
0: Quais são os seus produtos?
2: Tem Mary Kay, tem Jequiti, tem Semijoia, as coisas mais lindas, tem as pulseirinhas da Copa, que eu mesmo que fabrico, as coisas mais lindas, detalhe, viu, gente, tá tudo na promoção, viu, aproveita, viu.
0: Dia dos namorados chegando.
2: Tem perfume feminino, tem perfume masculino, tem aquele batomzinho que você dá pra sua esposa ou pra sua namorada, que você vai chegar e vai dizer assim, eita, meu amor, esse batom tá perfeito.
0: É importante essa iniciativa da Assembleia Legislativa, por meio da Sala do Empreendedor, né, em trazer essa feira agora, praticamente todos os meses, né, acontecendo aqui na Assembleia.

0: Parlamento conectado com você.
1: Valeu pela sua participação, Silvio Augusto Lima.

Assembleia Legislativa do Estado do Ceará realiza por meio do Departamento de Saúde e Assistência Social uma campanha de vacinação contra a Covid-19 e a influenza. Começa hoje e vai até amanhã. Hoje

0: conceitos-chave. Você precisa dominar palavras como cultura, cidadania, preconceito, mobilidade social, controle social, identidade. Esses conceitos aparecem em textos de apoio ou nas alternativas. Entendê-los ajuda a interpretar melhor a questão. E atenção, hein? Leia bem os textos de apoio das questões. Muitas vezes, a resposta está ali e exige apenas uma boa interpretação. E lembre, o Enem não quer decoreba, quer que você compreenda o funcionamento da sociedade. E para fechar, faça questões de provas anteriores. Isso ajuda a identificar padrões e a ganhar confiança. E claro, siga acreditando no seu potencial. Esse foi o nosso Momento Alcance, com dicas de sociologia para o Enem. Continue com a gente na Alesc FM e até a próxima.
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setor de serviço.

gente não ter que sair do campo, morar aonde a gente gostaria, que é morar lá na zona rural, produzindo com quantidade, qualidade. E a Escola Crateu demonstrou a nossa potencialidade e a nossa capacidade de produzir no semiárido, no sertãozão seco, que chove pouco, mas que aos poucos nós estamos fazendo o sertão ser a potência que é hoje, a potência que vem

pode

movimento da agricultura.

nosso agricultor da zona rural andava nas estradas pedindo esmolas. Muitos sobreviviam de uma miséria, de um bolsão da seca, que meu pai e minha mãe foi caçaco da seca por muitos anos, recebendo uma miséria no final do mês que não dava nem para sobreviver. E nós só passávamos muito era fome. E eu tenho a felicidade de dizer que as coisas se mudam, porque nós temos política de Estado, governos comprometidos com o projeto, que ao realizar a escola do Crateús, nós temos a condição real de dizer muito obrigado, presidente Lula, muito obrigado, governador Eumano de Freitas, por entender que o homem e a mulher do campo precisam estar na prioridade. É lá que gera a comida que todos nós se alimentam todo santo dia. É lá que gera a oportunidade de que o homem e a mulher do campo não tenham que migrar do êxodo rural para os centros urbanos da cidade. É lá o local de se ver e de se morar. Por isso eu queria agradecer, finalizando, a nossa prefeita Janaína Farias, com todas as

6

decepcionou com o governador, justamente porque a característica do governador Eumano de Freitas não é um governador que está de cima, estrelado, é um governador pé no chão, um governador povão. E quando ele chega, o povo.

democrática no processo eleitoral. Mas a oposição vai fazer sua campanha, vamos respeitar. Tiveram em Sobral, fizeram lá o seu ato na terra do senador Cid Gomes. E a gente fez lá no Bequim do Cotovelo,

determinação das matérias justificando o presente requerimento nos termos do artigo 276 do regimento interno dessa casa. Sala das sessões, 9 de junho de 2026.

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primeiro secretário, deputado de Assis Diniz, segundo secretário, deputado Jeová Mota, terceiro secretário, deputado Felipe Mota, quarto secretário, deputado João Jaime, primeira suplente, deputada Luana Régia, segunda suplente, deputada Emília Pessoa, terceiro suplente, deputado Davi.

século XIX. Adicionalmente, o Dia Nacional do Tênis é celebrado em 3 de dezembro, muitas vezes associado a Gustavo Kirten, o Guga. Nascimento da romancista e poetisa Pagu, Patrícia Reder Galvão, São João da Boa Vista, São Paulo, em 1910. Criação da Universidade Regional do Cariri. A Universidade Regional do Cariri foi criada pela Lei Estadual nº

0: Essa semana a gente fala sobre jornada de trabalho, que é aposentar a relação 6 para 1 e implementar a jornada 5 para 2, ou seja, 5 dias de trabalho e 2 dias de descanso. Uma reivindicação popular, justa, mas que precisa ser feita a partir de olhares econômicos, históricos, jurídicos, políticos, claro. Conto com a sua boa companhia e até lá.
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2: A Comissão de Viação e Transportes da Câmara dos Deputados aprovou o projeto que busca melhorar o acesso dos motoristas aos postos de combustíveis e rodovias sob concessão pública. A proposta inicial do deputado Capitão Augusto, do PL de São Paulo, dava 180 dias de prazo para que as concessionárias elaborassem planos de adequação das rodovias, evitando retornos muito distantes. O relator, deputado Zé Trovão, do PL de Santa Catarina, afirma que o problema é real.
3: E esse motorista, às vezes, ele tem que caminhar 5, 6 quilômetros para frente, fazer um retorno e voltar. O que nós estamos determinando hoje é o seguinte: olha, nós vamos criar acessos mais claros e mais fáceis para esses motoristas, para que o cara não corra o risco, às vezes está na reserva, está chegando no final do seu combustível, vai fazer um retorno, ou um retorno que não está bem sinalizado, um retorno perigoso e acabar acontecendo um acidente.
2: Mas o deputado modificou o texto para atribuir à Agência Nacional de Transportes Terrestres a tarefa de tratar do problema no âmbito dos

Justiça e Segurança Pública.

2007 no cenário musical com o álbum

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1: Essa semana a gente fala sobre jornada de trabalho, o que é aposentar a relação 6 para 1 e implementar a jornada 5 para 2, ou seja, 5 dias de trabalho e 2 dias de descanso. Uma reivindicação popular, justa, mas que precisa ser feita a partir de olhares econômicos, históricos, jurídicos, políticos, claro.
0: Conto com a sua boa companhia e até lá.
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3: O projeto de resolução do senador Flávio Arnes, do PSB do Paraná, cria o Grupo Parlamentar Brasil-Estônia. Entre os objetivos do grupo estão o fortalecimento dos canais de diálogo entre os legislativos dos dois países e o aprofundamento das relações bilaterais, com espaço para debater boas práticas legislativas, transformação digital, proteção de dados, serviços públicos digitais e governança cibernética. O relator na Comissão de Relações Exteriores, senador Fernando Dueire, do PSD de Pernambuco, ressaltou a importância de estreitar os laços entre as duas nações.
4: Que a criação do Grupo Parlamentar Brasil-Estônia tem por objetivo fortalecer e institucionalizar os canais de diálogo entre o legislativo e dos dois países, contribuindo para o aprofundamento das relações bilaterais, inclusive em áreas estratégicas. A instituição do Grupo Parlamentar Brasil-Estônia possibilitará, portanto, o aprofundamento da cooperação e do intercâmbio constante entre os legislativos dos dois países.
3: O texto aprovado pelo plenário do Senado segue agora para a promulgação. Da Rádio Senado, Pedro Pincer.
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0: seu médico. 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
2: O Senado deve iniciar a análise do projeto que obriga os hospitais públicos e os conveniados ao Sistema Único de Saúde a realizarem a triagem do desenvolvimento infantil em crianças de até 5 anos. O objetivo do projeto é possibilitar a identificação precoce de casos de transtorno do espectro autista e de outros distúrbios do neurodesenvolvimento. Pelo texto, esse procedimento acontecerá durante as consultas médicas com o pediatra após o nascimento da criança e durante os seus primeiros anos de vida nos atendimentos regulares da atenção básica. Caso nessas ocasiões se identifiquem sinais de risco para transtorno de desenvolvimento, a criança será encaminhada prioritariamente para avaliação de equipe multiprofissional especializada, numa articulação entre os serviços de saúde, de educação e de assistência social. Caberá ao Ministério da Saúde definir os instrumentos adequados para a identificação precoce de alterações no desenvolvimento infantil. Segundo a autora do projeto, senadora Roberta Accioli, do Republicanos de Roraima, a proposta vai garantir a proteção integral da criança por meio do acesso universal aos serviços de saúde.
3: Isso não é para rotular a criança, é para cuidar mais cedo, orientar as famílias e garantir encaminhamento prioritário para avaliação especializada. Muitas mães passam anos buscando respostas e quando o diagnóstico

moradores, público atendido pela casa e visitantes. O primeiro dia da vacinação aconteceu nesta terça-feira no hall de entrada do Anexo 3 Alense, em alusão ao Dia Mundial da Imunização, celebrado em 9 de junho. Luiz Edson Corrêa Sá,

Ação 586, barra 25, autor do deputado Luana Regi. Ordem do dia, leitura, discussão e votação dos requerimentos relatores em geral, nada consta. Discussão e votação de proposições para ser a sujeitos e aprovação em plenário. Nós temos três projetos de lei, de uma

feita a partir de olhares econômicos, históricos, jurídicos, políticos, claro, conto com a sua boa companhia e até lá.

sobre um tema muito, muito, muito importante, gente, que é ligações químicas. As ligações químicas, vocês têm que entender, e sobre funções inorgânicas. As funções inorgânicas, vocês têm que saber a diferença entre funções inorgânicas e orgânicas. É o primeiro passo. Qual a principal diferença entre essas funções? As funções inorgânicas, elas não têm a presença do carbono. Tem algumas exceções. Porém, nas funções orgânicas, o carbono é o elemento principal, é o elemento chave ali das funções orgânicas, como o professor Breno conversou com vocês na aula anterior de química. Hoje eu vou tratar com vocês sobre as funções inorgânicas, que são quatro. Pessoal, o primeiro passo, a gente tem que saber identificar essas funções. Vocês têm que saber a diferença entre funções de ácidos, bases, sais e óxidos. Professora, como assim identificar? Identificação visual, pessoal. Você olhar para aquela substância e saber que aquilo ali é um ácido, ou que é uma base, ou que é um sal, ou que é um óxido, tá? Como é que você vai fazer essa identificação? Rapidamente, é interessante vocês lembrarem que todo ácido, ele tem o hidrogênio presente na molécula dele. O hidrogênio logo no começo. HCl, H2SO4, ácido sulfúrico, o ácido fluorídrico, HF. Nós temos também as bases. As bases, como é que você vai identificar? Elas finalizam com a hidroxila, o OH, NaOH, hidróxido de sódio, CaOH2, que é o hidróxido de cálcio. Os sais, vocês identificam sempre como moléculas que têm metais e ametais. Eles nem começam com hidrogênio, nem terminam com OH. Dá para você fazer essa diferenciação aí por eliminação da identificação de ácidos e bases. E por último, nós temos os óxidos. Os óxidos são substâncias que terminam sempre com oxigênio. E detalhe, pessoal, são substâncias binárias. O que é que significa uma substância binária? Ela só tem dois elementos químicos na sua molécula. CO2, carbono e oxigênio. H2O. Olha, professora, a água é um óxido? É sim, gente, ó, dois elementos, um elemento binário, né, uma substância binária, contendo dois elementos químicos, hidrogênio e oxigênio, tá? Depois que você já tá sabendo fazer esse reconhecimento, é interessante, principalmente na parte do Enem, vocês terem a noção da contextualização, o como essas substâncias estão ativas no nosso dia a dia. Nós podemos ver aí materiais de limpeza, temos sais básicos, que é no caso da água sanitária, certo? Que é o hipoclorito de sódio, que é uma das substâncias mais utilizadas no nosso

0: sanitária, que é o hipoclorito de sódio, NaClO. Temos também o ácido muriático, que eu acabei de falar com vocês, que é o ácido clorídrico, só que na sua forma mais diluída, impuro, que ele é utilizado como um material de limpeza também. Gente, então foi um prazer estar aqui com vocês. Nosso momento alcance. Eu espero muito estar ajudando vocês a passarem no vestibular. Espero que vocês continuem com essa garra e com essa força. E vamos lá.
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Joseph.

0: 2007.
1: A cantora e compositora Maria Gadu lança em 2010 CD homônimo, que foi contemplado com prêmio Mutu.

0: sobre jornada de trabalho, que quer aposentar a relação 6-1 e implementar a jornada 5-2, ou seja, 5 dias de trabalho e 2 dias de descanso. Uma reivindicação popular, justa, mas que precisa ser feita a partir de olhares econômicos, históricos, jurídicos, políticos, claro, junto com a sua boa companhia, e até lá.
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Padre Omar Raposo ingressou no seminário aos 18 anos, em 1997, no mesmo ano em que o Papa João Paulo II visitou o Rio de Janeiro. 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

projeto de decreto legislativo que trata do texto do acordo sobre assistência jurídica mútua.

0: transferências internacionais de capital ou pagamentos, incluindo os destinados ao terrorismo e à evasão de divisas. Para o senador Hamilton Mourão, do Republicanos do Rio Grande do Sul, o tratado ajudará no combate a crimes transnacionais.
1: Reflete as boas práticas internacionais e está em consonância com a crescente necessidade de enfrentamento da criminalidade transnacional, notadamente nos casos de corrupção, lavagem de dinheiro, terrorismo, tráfico de pessoas, armas e entorpecentes, crimes cibernéticos e infrações econômicas.
0: A cooperação pode ser recusada se o pedido ameaçar a soberania ou a segurança nacional, contrariar a lei ou envolver crime de natureza política. O texto

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1: Essa semana a gente fala sobre jornada de trabalho, o que é aposentar a relação 6 para 1 e implementar a jornada 5 para 2, ou seja, 5 dias de trabalho e 2 dias de descanso. Uma reivindicação popular, justa, mas que precisa ser feita a partir de olhares econômicos, históricos, jurídicos, políticos, claro.
0: Conto com a sua boa companhia e até lá.
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3: O projeto original, que está pronto para ser votado na Comissão de Segurança Pública, do senador Marcos Duval, do Avante do Espírito Santo, foi apresentado no auge da crise sanitária em 2020 e pedia a criação de uma pensão especial para os dependentes dos profissionais da linha de frente. Naquela época, o senador destacava o drama de policiais e profissionais da saúde que iam para o trabalho sem saber se voltariam e de suas famílias.
4: É uma doação, um amparo de toda a sociedade, um reconhecimento de toda a sociedade desse trabalho. Porque hoje, caso aconteça alguma coisa com ele, não é considerado acidente de trabalho, simplesmente uma morte natural. A família acaba não tendo a segurança, os bens.

terceiro álbum da cantora e compositora Thier, lançado pela Warner.

0: responsabilidade social da Alesse por meio da Célula de Sustentabilidade e Gestão Ambiental promove programação especial durante o Junho Ambiental, em alusão ao Dia Mundial do Meio Ambiente, celebrado no dia 5 deste mês. Com o tema Um Apelo Global para a Ação Climática, definido pela Organização das Nações Unidas, as atividades têm como objetivo fortalecer a conscientização ambiental e incentivar práticas sustentáveis entre servidores, colaboradores e a população em geral. A programação teve início na segunda-feira, com a Feira de Orgânicos, realizada no estacionamento do prédio sede da Alesse. A coordenadora do Comitê de Responsabilidade Social, Erivânia Bernardino, destaca as atividades que seguem na próxima semana.
1: Vamos ter um painel

sucessos, dentre eles Amiga, Fim de Semana, Pensamento.

0: terça-feira, após uma reunião entre representantes do setor, ministros e o presidente Lula. Um dos participantes, Evandro Gussi, presidente da União da Indústria de Cana-de-Açúcar e Bioenergia, destacou a viabilidade desse aumento do percentual do etanol.
1: A mistura de 32% ela já foi testada com sucesso quando a mistura foi elevada para 30%. Então, nós estamos aqui muito animados. Para você ter uma ideia, desde que a guerra começou, essa diferença de preço entre etanol e gasolina já fez com que o consumidor brasileiro economizasse cerca de 2 bilhões de reais.
0: O aumento no percentual de etanol na gasolina deve ser avaliado pelo Conselho Nacional de Política Energética em até 15 dias. Reportagem Márcia Fernandes.
2: Mais legitimidade para os profissionais e empresas do setor de segurança privada.
3: O presidente Lula regulamentou hoje, por meio de decreto, o Estatuto da Segurança Privada.
2: O documento traz regras e obrigações para o funcionamento das empresas, facilitando a fiscalização e o combate a serviços clandestinos.
4: Maior controle das autoridades e mais segurança para os profissionais da área. A lei que criou o Estatuto da Segurança Privada, de 2024, ganhou agora regulamentação. O decreto, assinado pelo presidente Lula, define, por exemplo, o número mínimo de vigilantes por atividade e a quantidade mínima de veículos, além de trazer regras sobre a circulação de carros fortes, a obrigação de comunicar crimes em prazo definido e quais disciplinas devem constar nos cursos de formação. O presidente Lula destacou que a medida traz dignidade aos profissionais da segurança privada.
5: Dá cidadania para vocês, né? Vocês andarem de cabeça erguida, não sendo tratado como clandestino e não recebendo calote. É reconhecimento de que vocês não são um estorvo na segurança pública. Vocês fazem um processo de complementariedade à questão da segurança pública nesse país.
4: Com as novas regras, a expectativa é que o controle da Polícia Federal sobre o setor seja mais efetivo, impedindo o funcionamento de grupos clandestinos. A ideia é evitar que empresas que operam na informalidade continuem sendo um risco à população, principalmente quando há uso de armas de fogo e outros equipamentos de uso controlado ou restrito. De acordo com o diretor-geral da Polícia Federal, Andrei Rodrigues, há no país 7 mil empresas de segurança privada. Com a regulamentação, a expectativa é que o número de empresas aumente.
6: Serão mais de 17 mil empresas no setor, que empregarão cerca de 1 milhão de pessoas. Mais do que ampliar o escopo, o normativo organiza o setor, confere previsibilidade, reduz litígios e cria um ambiente mais seguro para as empresas, trabalhadores e, sobretudo, para a sociedade brasileira.
4: Entre as inovações da lei está a ampliação dos serviços compreendidos como de segurança privada, incluindo nesse entendimento o serviço de segurança pessoal e o monitoramento de sistemas eletrônicos de segurança. As empresas têm até o segundo semestre de 2027 para se adaptarem às novas regras. Reportagem Luana Karen.
3: Desde o início desse ano, o governo do Brasil vem fazendo ações preparatórias para um fenômeno climático que deve ocorrer no segundo semestre, o El Niño.
2: A previsão é que ele torne a estação seca mais severa, o que pode ocasionar mais incêndios florestais.
3: A prevenção e redução dos danos causados pelo El Niño é um dos temas que estão sendo apresentados esta semana em Brasília, durante a Semana do Meio Ambiente.
2: E hoje nós temos aqui no estúdio o ministro do Meio Ambiente e Mudança do Clima, João Paulo Capobianco, que vai nos falar mais sobre a contratação de brigadistas, a compra de equipamentos e outras ações já efetivadas. Boa noite, ministro.
7: Boa noite, é um prazer estar com vocês e falando para todo o Brasil.
2: Ministro, o Dia do Meio Ambiente foi comemorado agora há pouco, no dia 5, ontem foi Dia dos Oceanos. O Ministério do Meio Ambiente está fazendo uma série de eventos ao longo dessa semana, né? O que são esses eventos? Quais as ações que o senhor destacaria nessas datas?
7: Bom, primeiro, uma exposição inédita, aberta a todo o público, toda a sociedade, mostrando não apenas a riqueza do meio ambiente brasileiro, com exposições fotográficas, a exposição Afluentes, que nós vemos junto com o BNDES e o Fundo Amazônia, que mostra todos os investimentos do Brasil na promoção do desenvolvimento sustentável da Amazônia, dos demais biomas, mas também algo muito bacana, que é apresentar à sociedade os equipamentos que hoje o governo federal dispõe para fazer no enfrentamento a incêndios e melhorar a fiscalização ambiental. Então, temos uma vila operacional do IBAMA e ICMBio montados ali na Biblioteca Nacional, no pátio, aberto a toda a sociedade, para conhecer esses equipamentos, interagir com os profissionais do IBAMA e ICMBio, entender como funciona as ações preventivas de combate a incêndios. E também temos ali um veículo que está fazendo o chamado manejo ético de animais domésticos, né? A castração, a colocação da microchipagem, aberto ao público gratuito, para que as pessoas também vejam uma ação importante, que é o tratamento adequado dos animais domésticos, cães e gatos, né? no nosso país.
3: Ministro, esse ano a previsão daquele fenômeno climático que a gente sempre ouve falar, né? O tal El Niño. Por que que ano de El Niño preocupa mais do ponto de vista ambiental? E o que que o Ministério vem fazendo de maneira preventiva em relação a isso?
7: O El Niño é um fenômeno natural, né, que sempre ocorreu, mas com o agravamento da situação climática, o aquecimento global, ele vem ocorrendo com mais intensidade e reduzindo seus períodos de ocorrência. Por exemplo, tivemos El Niño em 2024, muito forte. Todos se lembram do esforço feito pelo governo brasileiro, juntamente com os estados, municípios e sociedade, para reduzir os incêndios, mas que assim mesmo, com todo esforço, foram bastante significativos. Nós temos monitorado desde o final do ano passado os cenários de El Niño. Temos aí os maiores especialistas, os grandes meteorologistas brasileiros trabalhando em parceria com o governo federal, monitorando reuniões mensais, e estamos verificando, infelizmente, que os indícios de que será um El Niño forte estão crescendo. E o que significa um El Niño forte? Significa secas mais intensas e prolongadas na região norte, nordeste e centro-oeste, que inclui aí a Amazônia, a Caatinga, o Cerrado e o Pantanal, e chuvas intensas na região sul, Rio Grande do Sul, Paraná e Santa Catarina, com chances de novas enchentes importantes. Então, o que nós estamos fazendo? Atuando de forma preventiva em várias frentes. Primeira frente importante é o aumento da capacidade do governo federal de fazer frente aos incêndios florestais. Nós teremos esse ano o maior número de brigadistas atuando.

0: mais de 4.630 profissionais do governo federal que vão estar monitorando e atuando nas grandes nas frentes de incêndio. Também fizemos, já o ano passado, um desembolso, que na realidade começou em 2024, se intensificou em 2025, de repasses de recursos para os corpos de bombeiro dos estados mais críticos, principalmente em toda a Amazônia. Foram mais de R$430 milhões que nós transferimos para os corpos de bombeiros nos estados da Amazônia, recursos do Fundo Amazônia. E agora, este ano, fizemos repasse para vários estados da região do Cerrado brasileiro e Pantanal. Então, nós temos esse ano, somando para a Amazônia com o Cerrado e Pantanal, nós temos aí mais de R$500 milhões, quase R$600 milhões, que foram investidos nos corpos de bombeiros. Então, nós temos mais preparação dos estados, mais preparação do governo federal, mas, evidentemente, o elo fundamental aqui é a sociedade, e aí a importância desse programa nosso para poder se comunicar diretamente com o cidadão e com a cidadã que estão na linha de frente. E aí eu gostaria de aproveitar essa oportunidade para fazer um apelo a todos que estão nos ouvindo. Não use fogo. O fogo muitas vezes é usado no Brasil para queima de lixo, para limpar um pasto, para abrir um terreno. O problema é que na situação que nós vamos enfrentar, isso se torna incontrolável. Uma pequena ignição que a gente faça...
1: As pessoas subestimam, né, ministro?
0: As pessoas subestimam.
1: O fogo durante o período de seca, né?
0: Exatamente, porque o fogo, quando você evita ele, é o ideal. Agora, quando você combate ele no início, é o segundo passo importante. Se você não faz isso, ele pode adquirir a potência de um grande incêndio, às vezes de quilômetros de extensão, tornando o trabalho dos brigadistas, dos bombeiros, extremamente difícil. Portanto, é importantíssimo que a sociedade esteja atenta, não use fogo a partir agora de junho, evite ao máximo, porque a situação climática vai ser muito desfavorável. Além disso, é importante também lembrar um fato novo. O Brasil aprovou no Congresso Nacional, em 2024, a nova lei, a Lei do Manejo Integrado do Fogo. E a responsabilidade em prevenir, combater incêndios, hoje é de toda a sociedade, não é apenas do governo federal. O governo federal tem capacidade de atuação, tem, está se preparando, está, aumentou sua capacidade de intervenção com equipamentos e recursos humanos, sim, mas o mais importante aqui é compartilhar essa responsabilidade com os estados, municípios e com os proprietários rurais, que hoje, pela nova lei, passam a ter responsabilidade de montar brigadas, ter equipamentos e atuar na prevenção de incêndios.
1: Pois é, falando nos equipamentos, o Ministério do Meio Ambiente, IBAMA, o Instituto Chico Mendes, foi feito também um investimento na compra de equipamentos, aeronaves, veículos, né? Que equipamentos são esses e que investimento foi esse?
0: Olha, juntando IBAMA e ICMBio, nós temos aí 19 helicópteros e 19 aviões. Então, é o maior investimento já feito. Nós temos também, sob a coordenação da Casa Civil da Presidência da República, a Sala de Situação, que já começou a se reunir. Ela reúne 19 ministérios e autarquias e órgãos vinculados que se reúnem e planejam ação. Então, Forças Armadas,

0: municípios, com os estados, com o governo federal, porque a gente se conversa, mas estar presente no evento é bastante importante e todo estruturado, né, para poder compartilhar as informações, participar de palestras, isso é muito interessante.
1: Durante o encontro, os gestores também poderão tirar dúvidas sobre o Contrata Mais Brasil. A plataforma aproxima órgãos públicos de pequenos negócios, como os microempreendedores individuais, fortalecendo economias locais e promovendo inclusão produtiva. Mais informações sobre a plataforma estão no site gov.br/contrata-mais-brasil. Reportagem Gabriela Noronha.
2: O governo do Brasil vai divulgar os processos já concluídos relacionados à autorização de empresas de apostas de cota fixa, conhecidas como bets.
3: O anúncio foi feito esta semana pelo ministro da Fazenda, Dario Durigão.
2: Ele garantiu que serão preservados os dados pessoais dos proprietários e dirigentes das empresas, sem comprometer o compromisso do governo com a transparência.
4: Nós estamos falando de 25 mil documentos, mais ou menos, que foram exigidos pelo Ministério da Fazenda para que a gente pudesse fazer uma avaliação de origem de capital, do imposto de renda das pessoas que se dizem dirigentes das BETs. Nós vamos fazer transparência das empresas, de todos os processos que já foram concluídos, processos que seguem em tramitação, nós vamos aguardar a conclusão. Claro que a gente vai precisar fazer isso com uma força-tarefa para tarjar os nomes, não implicando em responsabilidade para os servidores públicos.
3: Pois é, a força-tarefa mencionada pelo ministro será conduzida em parceria com a Controladoria Geral da União, com o objetivo de acelerar a disponibilização dos documentos.
2: As informações serão publicadas no portal oficial do Ministério da Fazenda e ficarão disponíveis para consulta.
3: A Secretaria de Prêmios e Apostas também informou que está reforçando as ações de monitoramento e fiscalização sobre os jogos online em razão da realização da Copa do Mundo de Clubes.
2: No Brasil, estima-se que cerca de 8 milhões de mulheres convivem com a endometriose, sendo 2 milhões delas adolescentes.
3: A doença, que afeta o útero, é crônica e causa dores intensas na região pélvica, cólicas menstruais fora do normal e pode levar à infertilidade.
2: Para estimular pesquisas que ajudem a descobrir novas formas de prevenção, diagnóstico e tratamento para a doença, o Ministério da Ciência e Tecnologia e Inovação anunciou um investimento de 50 milhões de reais.
3: O valor vai se somar a mais 10 milhões do Instituto Alana, organização voltada para os direitos das crianças.
2: O maior já investido pelo governo em ciência sobre a saúde feminina.
5: 60 milhões de reais vão ser investidos em pesquisas sobre endometriose, dor pélvica e saúde menstrual no Brasil. Os recursos são de uma parceria entre o Ministério de Ciência, Tecnologia e Inovação e o Instituto Alana, anunciada nesta terça-feira. Desses 60 milhões de reais, 50 milhões de reais serão do Ministério da Ciência, Tecnologia e Inovação via Conselho Nacional de Desenvolvimento Científico e Tecnológico, o CNPq, para criar soluções que possam ser aplicadas no Sistema Único de Saúde, o SUS. Esse é o maior investimento já feito pelo MCTI em pesquisa.

vezes acabam exercitando legalmente sua profissão, até realizando às vezes cirurgias médicas, veterinárias, com resultados desastrosos. E eu creio que é um avanço importante, tanto para

segurança e eficácia superior a 80% contra os casos mais graves. Esses números são extremamente relevantes diante de uma enfermidade que

0: as exigências de infraestrutura escolar na LDB, a Lei de Diretrizes e Bases da Educação Nacional. A proposta também foi aprovada na Comissão de Constituição e Justiça, onde a deputada Laura Carneiro, do PSD do Rio de Janeiro, ressaltou a busca por um padrão de qualidade na oferta de ensino público no país. Da Rádio Câmara de Brasília, José Carlos Oliveira.
1: Educação. Marcon do PT do Rio Grande do Sul destaca o programa Pé de Meia como uma importante política de incentivo à permanência de estudantes de baixa renda no ensino médio. Ele explica que a iniciativa oferece apoio financeiro aos jovens e contribui para reduzir a evasão escolar.
2: Marcon também ressalta as ações do governo federal voltadas ao setor produtivo, como a renegociação de dívidas rurais e a ampliação dos recursos do Plano Safra. Para o deputado, essas medidas fortalecem a atividade agropecuária e estimulam a economia.
1: Paulão, do PT de Alagoas, celebra o lançamento do programa MEC Idiomas, que oferece gratuitamente cursos de inglês e espanhol por meio de plataforma digital. Deputado, a medida cria novas oportunidades para estudantes e trabalhadores.
2: Paulão também menciona ações voltadas aos entregadores por aplicativo, como a implantação de pontos de apoio com estrutura básica para descanso. Ele defende ainda o avanço da regulamentação do setor, com a análise de propostas que ampliam os seus direitos.
1: Raimundo Santos, do PSD do Pará, celebra o Dia Nacional da Música Gospel. Ele ressalta a presença do gênero em diferentes espaços da sociedade, enfatizando sua relevância cultural e religiosa na transmissão de mensagens de fé, esperança e solidariedade.
2: Daiane Bittencourt, do União do Ceará, contesta a decisão do TSE que determinou a recontagem de votos para deputado federal nas eleições de 2022, podendo atingir seu mandato. Ela defende que a punição por suposto uso indevido de recursos eleitorais abranja apenas o candidato acusado.
1: Daiane Bittencourt sustenta que o julgamento teve falhas, como a inexistência de ampla defesa e do contraditório. Ela informa que aguarda a análise de pedido cautelar apresentado por seus advogados, enquanto reafirma a disposição de manter a atuação parlamentar.
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0: essa prática como crime ambiental.
1: Delegado Matheus Laiola informa que o partido instaurou um processo administrativo para expulsar os responsáveis. Segundo o deputado, a defesa das linhas é incompatível com os princípios do partido e com a proteção ao bem-estar animal.
0: Agricultura. Lucas Edecker, do PSD, comemora o avanço da proposta que trata da securitização das dívidas dos produtores rurais atingidos por estiagens e enchentes no Rio Grande do Sul. Para ele, a medida garante a recuperação da produção e preserva a atividade econômica no campo.
1: Lucas Edecker também frisa que a matéria foi aprovada pela Câmara há quase um ano e ainda aguarda a análise do Senado. Ele acredita que a lentidão do processo legislativo agravou a situação.
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1: Saúde. Câmara finaliza a votação de projeto que inclui doenças crônicas na nova carteira de identidade. Vamos saber mais na reportagem de Júlia Lopes.
2: Hipertensão, diabetes, asma e obesidade estão entre as doenças crônicas que mais afetam os brasileiros. Atualmente, 52% da população com 18 anos ou mais já recebeu o diagnóstico de pelo menos uma doença crônica. Diante desse cenário, a Comissão de Constituição e Justiça da Câmara dos Deputados aprovou um projeto de lei que permite incluir, de forma voluntária, informações sobre doenças crônicas na Identificação Civil Nacional, a ICN. A proposta é garantir cuidados especiais no atendimento a essas pessoas. Pelo texto, a inclusão na informação só será feita a pedido do próprio cidadão ou de seu representante legal. Além disso, será necessária a comprovação junto ao órgão estadual competente por meio de um relatório médico com a Classificação Internacional de Doenças, a CID. Para o relator da proposta, deputado Patrus Ananias, do PT de Minas Gerais, o projeto garante que ninguém será obrigado a expor sua condição de saúde, evitando constrangimentos ou qualquer tipo de discriminação. No Brasil e no mundo, as doenças crônicas são consideradas um dos maiores desafios de saúde pública. Elas estão associadas a mortes prematuras, perda de qualidade de vida e também a altos custos para a sociedade e para os sistemas de saúde. Segundo o relator da proposta na Comissão de Saúde, deputado Dr. Francisco, do PT do Piauí, em situações de emergência, a informação sobre uma doença crônica pode fazer toda a diferença no atendimento.
3: E uma vez identificado no seu documento de identificação civil nacional, possibilita em alguma situação de urgência e emergência essa pessoa ser percebida a sua situação e isso facilitar

implementar a jornada 5 para 2, ou seja, 5 dias de trabalho e 2 dias de descanso. Uma reivindicação popular, justa, mas que precisa ser feita a partir de olhares econômicos, históricos.

0: Josias Benedicto. Trecho do livro As Vontades do Vento, publicado pela Caravana Editorial.
1: Olá, ouvinte! Bem-vindo ao Autores e Ideias. Eu sou Lilian Martins e vou estar agora na sua companhia. É muito bom ter você aqui, sempre acompanhando o nosso programa, seja no rádio, através do site da Assembleia Legislativa do Ceará e também nas principais plataformas de streaming. E o Autores Ideias segue no encalço dos lançamentos literários e traz até você o que de melhor acontece na cena literária do país. Desta vez, o lançamento é o intrigante romance As Vontades do Vento, publicado pela Caravana Editorial, de autoria do artista visual e escritor maranhense Josias Benedicto, nosso entrevistado de hoje. Uma curiosidade sobre o Josias é que ele só começou a publicar após os 60 anos e encontrou na literatura um novo caminho de criação e expressão artística. O autor já possui 9 livros publicados e também conquistou prêmios literários importantes, como o Prêmio de Literatura do Governo de Minas Gerais, o Prêmio da Fundação Cultural do Maranhão e o Prêmio de Literatura do Estado do Pará, além de ter sido finalista do Prêmio Sesc de Literatura e do Prêmio Leia Portugal, com o romance tema do programa de hoje, As Vontades do Vento. O livro mistura realismo fantástico e memória para falar do tempo, da família e de reconstrução. Ficou curioso? Então aproveita que o programa está só começando e fica comigo. Josias, seja muito bem-vindo ao Autores e Ideias. É um prazer recebê-lo aqui.
2: Lilian, também é um prazer estar conversando com você e conversando com todos os ouvintes da rádio. E através do streaming também, né? Essa tecnologia. Eu estou falando de Lisboa, você está em Fortaleza, né? E tem ouvintes aí no mundo inteiro. É impressionante essa coisa da tecnologia, né? Como funciona hoje em dia. E agradecer, então, essa oportunidade aí, esse convite, né? Essa oportunidade de eu poder falar um pouco da minha trajetória e do meu romance.
1: Estou muito feliz de conversar com o Josias Benedicto aqui no Autores e Ideias, nessa conexão Portugal-Fortaleza, cruzando o Atlântico, aqui a partir do streaming. E o que nós, seus leitores, Josias, podemos esperar desse novo romance, As Vontades do Vento, publicado pela Caravana Editorial?
2: É, este romance, primeiro foi um livro que eu fiquei escrevendo, demorei muito para escrever. Eu fiquei 10 anos trabalhando, crescendo o livro, e quando eu já estava desesperado, enfim, parecia que a coisa tinha um nó, né? Eu mudei muitas vezes. Eu fiz uma temporada de cortes, de redução, porque eu mesmo já não eu cavei nas minhas memórias e coloquei essas lembranças e procurando falar um pouco, quer dizer, não é um livro para pessoas da minha idade, pelo contrário.

0: pessoa fala, recua. E aí eu dizia, não, mas não é isso que eu quero. Eu quero que essa coisa reverbere entre eles. E tem essa uma coisa que eu usei e que foi, que mesmo quando eu fiz a redução, que eu falei já antes, né, do romance, reduzi muita coisa, mas tem um aspecto que eu não mexi. Tem uma fala, então, que ela é a mesma... feito uma sinopse, um resumo temporal, e ele é contado por dois personagens, um depois do outro. Um é o filho, um dos filhos dessa mãe que morre no início, e o outro é essa moça que vai trabalhar, essa menina negra que vai trabalhar na casa. Então, cada um conta, depois ela entra e conta. E é o mesmo fato. Aí eu pensei, isso vai ficar muito chato, mas isso tem que ser assim, porque é importante que o leitor perceba que o mesmo fato, do ponto de vista do menino branco, que é o dono da casa, é o filho dos donos da casa, estes fatos têm peso. E do ponto de vista da menina negra, que veio trabalhar ainda criança, o que ela está contando, os fatos são os mesmos, mas não são os mesmos, a história é outra, né? Então tem isso, mas foi realmente um desafio. Quer dizer, grande parte do desafio, ele foi resolvido dessa forma que eu falei, que é ler, reler, modificar e tudo. E leituras também de algumas pessoas importantes que leram, algumas pessoas que foram importantes de lerem para mim, me darem sugestões, opiniões. Mas o importante também foi ter os personagens muito bem caracterizados. Bem caracterizados na minha cabeça. Então eu sabia exatamente o que cada um falaria, porque é ele que está falando por mim, na verdade.
1: Uma das curiosidades do livro é que muitos leitores dizem que o romance parece ter cheiro, textura. O quanto o seu olhar de artista visual, Josias, influencia a maneira como você escreve os cenários, cria as várias nuances dos seus personagens?
0: Pois é, ele tem, é verdade, ele tem cheiro, ele tem temperatura. A menina, eu falei personagem, né, a mocinha, o nome é mocinha, ela na verdade, ela chama-se Carmosina, só que quando ela chegou na casa, a mãe falou, olha, mas você não tem cara de Carmosina, não, vou te chamar de mocinha. Então, ela perdeu até o próprio nome. No final de tudo, aí eu dando um pouco de spoiler, ela recupera o próprio nome, ela passa a ser Carmosina de novo. Mas a mocinha, a Carmosina, ela tem uma questão com temperatura, com frio, ela sentia um frio louco em alguns momentos na casa e sentia um frio, aí perguntava, mas vocês estão sentindo frio? Não, o que é isso? Tá quente e tal. E aí no decorrer da história, esse frio meio que se resolve, como é, quer dizer, ela deixa de sentir esse frio. Então, e assim também tem as coisas, as pistas visuais, e as pistas de cheiros, sim, de cheiros. O cheiro de uma, é um casarão na beira do rio, um pouco Maranhão, um pouco meio norte, um pouco essa mistura entre a Amazônia e a parte do Nordeste mais árida. É um pouco isso, mas na beira de um rio, e onde tem aquelas ilhas provisórias, aquelas ilhas que quando vem as cheias, né, do rio, o rio sai pegando aqueles pedaços, arranca e levando, são feitas ilhas e tal. E essas ilhas têm toda uma vida, uma vegetação, tem animais, pássaros e tudo. Então, esse tempo, o tempo todo que eu escrevi, eu estava com isso na minha também, sentindo isso, visualizando essas ilhas, né, sendo carregadas até a foz do rio, quando o rio se lança no mar, e elas então se desfazem pelas águas, essas ilhas provisórias. E isso é um pouco uma metáfora das pessoas, né, que saem daquela cidade no interior, na beira do rio, e vão como ilhas e também se desfazem, né? E essas pistas, como você falou, são essas pistas sensoriais, elas são muito importantes, sim. E o meu desejo foi justamente que o leitor viajasse comigo nessa viagem também, essa viagem sensorial.
1: Que bacana! Você começou a publicar literatura, Josias, depois dos 60 anos. E de lá para cá já são 9 livros publicados. E o curioso é que a sua formação inicial era na área de tecnologia da informação. Como foi que esse projeto escritor surgiu na sua vida?
0: Pois é, esse projeto escritor foi uma coisa bem interessante, porque no início, quando eu era muito jovem, eu tinha um lado artístico, cuidado com os cupins,

gente, né? O etarismo é esse preconceito contra pessoas idosas. E para mim, o caso do Josias é o quê?

0: útil para as pessoas.
1: Sem dúvida, espero que seja inspirador para você que nos acompanha agora no Autores e Ideias, conhecer mais sobre o trabalho do Josias, ouvir esse chamamento do Josias para uma vida saudável, para você tirar aquele projeto da gaveta, agora não mais da gaveta, mas da pasta do seu computador, e lançar a público, investir aí nesse seu sonho da literatura. Espero que você se sinta inspirado aqui através das falas do Josias. Josias, e agora aquele ouvinte que quer encontrar as vontades do vento e ler e também conhecer as suas demais publicações, divulga pra gente todos os canais de venda dos livros.
0: Pois é, estes da Caravana estão no site da Caravana, da editora Caravana, e estão também na Amazon. Eu tenho dois livros de poesia e um romance publicados pela editora Urutau. Esses estão no site também da editora Urutau. E um livro publicado pela editora Patois. Esse está, no, eu vou dizer os nomes todos, né, claro. Os da Caravana são As Vontades do Vento, que a gente falou agora, e O Nada Permanece Nunca, que é um livro de contos que eu fiz numa residência em Ouro Preto, residência literária em Ouro Preto. Esses estão no site da Caravana e estão também na Amazon. Os da Urutau, é o dois de poesia, Eroticências e Embustes, e a Ópera Náufraga, esses, e um romance que chama-se 12 Noites e Seus Trabalhos, estão no site da Urutau. Pela editora Patois, a editora de São Paulo, tem o Aqui Até o Céu Escreve Ficção. É uma autoficção, são memórias falsas, né? E esse foi o prêmio do governo do estado do Maranhão. E esse está no site da Patois. Um livro quase vermelho foi publicado pela Fundação Cultural do Pará. Este é um que não teve uma distribuição. A Fundação Cultural do Pará distribuiu no Pará para escolas, Pará e Amazonas, para as escolas e bibliotecas, mas não teve assim um lançamento, não tem. Esse está mais difícil de achar. Mas quem entra em contato comigo, eu distribuo, e como eu recebi os exemplares, eu distribuo, pago só o frete, o porte, né? E os da Apicuri são mais difíceis. Eles você encontra um resíduo em alguma livraria antiga ou pelos sebos, pela estante virtual. A estante virtual é o melhor, é a melhor forma de encontrar esses livros assim, que estão fora de catálogo. É mais ou menos isso. Ou então entra em contato comigo. Muitas vezes é mais difícil para mim agora, estando em Portugal, mandar pelo correio, mas a gente acaba sempre dando um jeito. Esses que são difíceis de encontrar, né? Que não estão à venda nas editoras, mas os outros é pelo site das editoras mesmo. Funciona bem.
1: Josias, eu quero muito agradecer a gentileza de você ter conversado conosco. Tá dada aí todas as coordenadas para você também conhecer mais sobre o trabalho do Josias Benedicto, adquirir as suas obras, ler as suas obras literárias. E eu quero deixar registrado em nome de toda a emissora o nosso muito obrigado.
0: Lília, eu que agradeço, mais uma vez agradeço muito essa oportunidade e agradeço aos ouvintes, às pessoas que estão ouvindo, vão ouvir, e é isso aí, me coloco à disposição não só de você, da emissora, como dos ouvintes. O meu e-mail é o meu nome, josias.benedictos@gmail.com. Me mande um e-mail se estiver interessado em saber alguma coisa, enfim. Na verdade, não só estou à disposição, eu adoro falar sobre... Eu sou tímido, sou um falso tímido. Eu adoro falar sobre o meu trabalho, então eu perco a timidez e falo bastante mesmo.
1: Que maravilha, eu não acredito nessa timidez não, viu, Josias? Porque foi muito bom nosso papo.
0: Pois é, estou à disposição, estou às ordens aí para os ouvintes aí, que leitores, né? Estou às ordens.
1: Gratidão, querido.
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3: Lançada a plataforma BiblioBR, a iniciativa é do Sistema Nacional de Bibliotecas Públicas e é destinada ao cadastramento e à gestão de informações das bibliotecas brasileiras. O objetivo é organizar os dados das bibliotecas públicas e comunitárias de todo o Brasil, registrar as atividades ofertadas para a população e os impactos na comunidade leitora. A plataforma BiblioBR permitirá aprimorar a gestão da informação, ampliar a produção de diagnósticos e fortalecer a elaboração de políticas públicas baseadas em evidências, de acordo com o Ministério da Cultura. O cadastro na plataforma também possibilitará que as bibliotecas editais, chamadas públicas e demais ações promovidas pelo Ministério da Cultura. A plataforma BiblioBR pode ser acessada via gov.br e bibliotecas de todo o país podem acessar e já inserir seus dados. A ideia é que o sistema tenha um banco de dados com a localização das bibliotecas, quais atividades elas oferecem, quantos leitores frequentam o espaço e qual a dimensão dos seus acervos. Acesse agora a BiblioBR e participe. E depois deste nosso bate-papo com o escritor e artista visual Josias Benedicto, eu desejo falar com você, que sempre está sintonizado com autores e ideias. Envie sua crítica, sugestão de entrevista e, principalmente, aquela pergunta sobre a obra literária que mais te deixou intrigado.

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reconhecimento internacional. A música é uma regravação traduzida do original da cantora Thanita Tikal.

começou no ano 2000. A banda é formada pelos gaúchos Rafa Machado, Tati Portela, Diego Dutra, Sander Frois, Nê, Vinícius Marques, Emerson Alemão e Rodrigo Maciel. Em 2002, é lançado o primeiro CD com o nome da banda. Em 2010, lançou o CD Só Pra Brilhar, com destaque para a música Do Lado de Cá, que você ouve agora.

presidente da Alesse, deputado Romeu Aldighieri. O documento foi apresentado pela mesa diretora e aprovado por consenso na Comissão de Constituição, Justiça e Redação da Casa, com emenda dos parlamentares. O novo código promove uma modernização conceitual e sistemática, explicitando os princípios éticos fundamentais e a finalidade das normas de decoro parlamentar.

0: estruturando esse programa Alcance, fazendo aulas preparatórias para o Enem, para o vestibular, para 20 mil jovens. Então, tudo isso aproxima a Assembleia para ser verdadeiramente a casa do povo cearense. Muito feliz.
1: Está em andamento a obra de requalificação e construção dos novos espaços no Palácio Deputado Adalto Bezerra, edifício sede do Parlamento Cearense, e nos anexos da casa. As obras são divididas em três grandes eixos: o de paisagismo e urbanismo, que engloba a construção de uma área de convivência, onde atualmente existem os jardins da Assembleia Legislativa; o de infraestrutura, com algumas mudanças na cobertura do edifício sede; e a modernização das instalações elétricas e hidráulicas. Robério Lessa, da Alesse FM.
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3: Olá, seja bem-vindo, ao Debate Brasil, programa da Alesse que se propõe a aprofundar os temas mais relevantes, os temas necessários, os assuntos importantes que de alguma forma afetam o nosso cotidiano. Toda semana a gente está aqui trazendo diferentes pontos de vista para que você em casa possa ratificar ou retificar sua opinião. Hoje a gente conversa sobre uma grande transformação que está ocorrendo no Brasil agora, em virtude de um debate sobre a jornada de trabalho, que quer aposentar a relação 6-1 e implementar a jornada 5-2, ou seja, 5 dias de trabalho e 2 dias de descanso. Uma reivindicação popular, justa, mas que precisa ser feita a partir de olhares econômicos, históricos, jurídicos, políticos, claro. Então esse é o assunto do Debate Brasil de